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2: 9:04.
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1: 10:04.
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0: maravilhosa demais. Obrigado pelo carinho. Obrigado.
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1: 11 horas.
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0: Não dá pra falar, dá pra ver. Vocês não sabem o que significa tudo isso. Nossa.
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0: Mari Fernanda.
1: Namora Prado.
0: Que delícia estar com você.
1: Que pancada de mulher na região.
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0: Boa noite, Uberlândia!
1: Faz barulho aí, Uberlândia, que eu quero ouvir!
0: Que coisa linda, galera!
2: Meia-noite 22. 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
3: Rádio Campos FM e a hora certa. 12:35.

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0: Murilo Ruf,
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0: meia-noite 53.
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0: Valeu demais, obrigado.
1: Meia-noite e 58.
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2: 1:03.
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0: e 11.
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0: 1:29.
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1: 1:32.
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0: 1h41. 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

0: 1h57.
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0: 2 e 11.
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0: Uma salva de palmas pra Yasmin Santos.
1: Yasmin Santos.
2: Yasmin Maria.
3: Muito bom, Yasmin.
1: Que energia linda.
3: Obrigado, meu amor. Que Deus te abençoe.
2: Obrigado pelo convite, tá?
1: A gente que agradece.
2: Realização que Deus abençoe de um grande muito. Sonho estar aqui com vocês.
1: Obrigado por ter vindo a brilhantar essa noite com a gente.
2: Muito, muito, muito.
1: Amém. Tamo Amém. Junto. Conta com a gente sempre. Faz muito barulho pra Yasmin Santos, por favor.

10:28. 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

0: Guilherme Benu. Obrigado, gente.
1: Obrigado, gente. Coisa linda.
2: Senhoras e senhores, uma salva de palmas para Guilherme Benuto.
3: Muito obrigado.
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1: 2h42.
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0: 11:55.
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1: 3 e 2.
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10:13. 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

0: 24.
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1: 3:31.
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3: Toca Raul, vai.

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0: Alice, me faz barulho aí, Fortaleza, por gentileza, vá.
1: 3:57.
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2: 4:24.
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0: 24:51.
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1: 5:01.
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0: 5:12.
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0: 34.
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0: 5:50.
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1: 5h59.
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4: Em nome do Pai, do Filho e do Espírito Santo, amém. Bom dia, meu irmão, minha irmã, que a paz do Senhor esteja contigo. Espero que você esteja bem e em paz. Onde está teu coração, está teu tesouro. O tesouro está onde está seu coração? É o contrário. O seu coração esteja em Jesus. Ele fala do reino de Deus e compara um tesouro que é descoberto. Está em Mateus capítulo 13, versículos 44 e 46. De todas as situações, podemos tirar lições importantes desta passagem para este dia, para a sua vida, ou seja, para nos ajudar a fazer as boas escolhas e percorrer não o caminho mais fácil, mas o caminho mais verdadeiro e seguro que nos trará a felicidade. Os pedaços de felicidade que almejamos, o caminho que nos coloca na rota de Deus e nos insere na família dos homens e das mulheres de fé. Fazer escolhas pode tornar-se às vezes doloroso, porque ainda não vemos claramente as consequências do caminho que vamos trilhar. Ainda assim, é bom que saibamos que a vida ela avança e que podemos às vezes nos tornar vítimas da história, do tempo, das circunstâncias, ou podemos nos tornar autores da nossa vida. Fazedores do nosso tempo, construtores da nossa história. Desde logo saibamos que há riscos, pode haver sangue, sacrifício e sofrimento. Podemos não acertar no primeiro momento, podemos ir para um caminho paralelo que não nos leva a parte nenhuma ou por um atalho. Podemos ter que voltar atrás, mas também isso pode nos ajudar a descobrir o caminho que melhor nos aproxima dos outros e de Deus. Aprender as lições de cada escolha, lições para acolher as situações e saber discerni-las. Encontrar o tesouro é apenas a primeira etapa, é o começo, é muito bom, traz alegria. Vendemos tudo o que temos, dispensamos tudo o que nos pesa na viagem. Voltamos para esconder o tesouro. O silêncio faz nos compreender, muitas vezes, aquilo que é essencial, o que é acessório, aquilo que é indispensável. O tesouro que encontramos leva-nos ao despojamento, à vida interior. E nós temos que ficar atentos, porque antes da descoberta de apreciarmos o dom de Deus, muitas vezes nós sabemos valorizar o essencial, que é invisível aos olhos, mas não ao coração. Deus te abençoe. Ave Maria, cheia de graça, o Senhor é convosco. Bendita sois vós entre as mulheres, e bendito é o fruto do vosso ventre, Jesus. Santa Maria, Mãe de Deus, rogai por nós, os pecadores, agora e na hora de nossa morte. Amém. Pai nosso que estais no céu, santificado seja o vosso nome. Venha a nós o vosso reino. Seja feita a vossa vontade, assim na terra como no céu. O pão nosso de cada dia nos dai hoje. Perdoai as nossas ofensas, assim como nós perdoamos a quem nos tem ofendido. E não nos deixeis cair em tentação, mas livrai-nos do mal. Amém. Nossa Senhora da Saúde, rogai por nós. O Senhor te abençoe e te ilumine. Que você, nesse dia, possa fazer a diferença, meu irmão e minha irmã. Por isso, oremos. Deus de amor e de bondade, iniciando este dia, eu rogo por tua proteção, cubra nossos lares, nossos familiares com a sua mão misericordiosa. Ajude-me a lembrar que tudo que aconteceu comigo hoje tem um propósito e que não há nada que o Senhor não possa resolver. Abençoa cada passo, cada decisão tomada e concedei-me saúde e tranquilidade diante dos meus desafios. Pai, cuida do nosso Brasil, das nossas instituições, das decisões tomadas e principalmente cuida de cada brasileiro que necessita de ti para superar os desafios diários. Gratidão, meu Deus, pela força e alegria que vem de ti e que eu permaneça na tua paz, assim seja. Amém. E desça a bênção do Senhor Deus sobre a sua vida. Ele esteja atrás de ti para te proteger, ao seu lado para te acompanhar, acima para te iluminar, dentro do seu coração para te santificar e à sua frente para te guiar. E desça a bênção de Deus todo amoroso sobre a sua vida. O Deus que é Pai, Filho e Espírito Santo. Amém. Fique na paz do Senhor e tenha um excelente dia.

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0: 17.
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1: 6h40.
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2: 6h58.
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7h03 em Campos do Jordão, 7h03, muito bom dia. Começou, está no ar mais uma edição do Jornal da Campos FM. Aqui você fica sempre bem informado, bem informada sobre tudo o que acontece em Campos do Jordão, no alto da Serra da Mantiqueira. Jornal da Campos FM tem produção e apresentação deste amigo de vocês, jornalista Cláudio Borges. A direção geral é dele, Cícero do Forró. Alô, Cícero! Bom dia! Bom dia, Maria das Graças. Alô, Graça, alô, Gracinha, Cicinho, Giovanni Ferreira. Bom dia a toda a família. Bom dia a família 104.9, comunicadores, radialistas, jornalistas, aqueles que fazem desta a rádio líder absoluta de audiência no alto da Serra da Mantiqueira. Meu amigo Vander Vieira, ele que comanda o showzão da manhã, logo na sequência aqui do Jornal da Campos FM, ele que me sucede, né, aí com o show da manhã, 4 horas de muita música, alegria, informação, prestação de serviço, utilidade pública, promoções, com Vander Vieira daqui a pouco a partir das 8 horas da manhã. Alô, Vander, bom dia! Bom dia ao João Araújo, homem do Almoçando com Música. Almoçando com Música, que também traz um dos mais lindos sucessos nacionais e internacionais do presente e do passado. Uma grande seleção musical feita pelo João Araújo e também pelos ouvintes que participam através do 12996350367. Além daquela mensagem de fé, de otimismo, de esperança, a palavra de Deus aos nossos corações e os mais lindos louvores com João Araújo a partir do meio-dia. Às 14h eu estou de volta no show da tarde e às 16h, melhor dizendo, hoje ele estará aqui com a graça de Deus, se assim Deus o permitir, hoje ele estará de volta, Sidney Silva, no comando aí da Super Tarde e depois a Geração Sertaneja. Um abraço, excelente dia, excelente sexta-feira para você, Sidney Silva, sextou! Abraço aos companheiros do Sabadão e do Domingão, né? Já passou mais uma semana, novamente, passa rápido demais e amanhã eles já estarão por aqui. É o Tony Charles tocando tudo logo no início da manhã e depois Janu Santos vem com aquele sertanejo bom demais. Aos domingos, Juninho Melo e o programa da Igreja Católica. Aos companheiros do final de semana, bom dia, ótima sexta-feira. O nosso bom dia aos nossos apoiadores culturais, comerciantes, lojistas, empresários, prestadores de serviço da nossa Campos do Jordão, que nos dão esse apoio mensal que é fundamental para que nós estejamos no ar aqui todos os dias, 24 horas por dia, 7 dias por semana, 30 dias por mês, 365 dias por ano, de forma ininterrupta, trazendo música, alegria, informação, prestação de serviço, utilidade pública, as promoções, enfim, a programação que o povo gosta, uma programação variada, né, com os comunicadores que fazem a alegria do rádio todo dia, né? E isso acontece graças também ao apoio desses comerciantes, empresários, lojistas que acreditam na Campos FM e nos dão esse apoio que é importante, que é fundamental para que nós estejamos aqui no ar todos os dias. A você, empresário, apoiador cultural aqui da Campos FM, muito obrigado, viu? Excelente sexta-feira, ótimos negócios, ótimas vendas. Bom dia a você, meu amigo, minha amiga, meu irmão, minha irmã, alô vovô, alô vovó, onde quer que você esteja, em casa, na rua, no trabalho, no automóvel, levando a gente de carona, muito obrigado, viu? Pelo carinho da audiência, pela sintonia, pela preferência, uma excelente sexta-feira, que Deus abençoe a você, grandemente, poderosamente, abundantemente, nesta sexta-feira, saúde e paz, que o resto a gente corre atrás. Ótima sexta-feira a todos! Hoje é sexta-feira. Pois é, sexta-feira, dia 12 de junho de 2026. Estamos no dia de número 163 do ano. Faltam 202 dias para 2027. A frase do dia hoje: amor é fogo que arde sem se ver, é ferida que dói e não se sente.
Repetindo, amor é fogo que arde sem se ver, é ferida que dói e não se sente. Frase de Luiz de Camões.

0: Efemérides alusivas ao dia de hoje, claro. A primeiríssima, né? Comemorações, efemérides, vocês sabem, eu anuncio aqui todos os dias as comemorações do dia. Claro, claro, que a primeira comemoração não poderia ser diferente. Hoje é Dia dos Namorados. Hoje também é dia da Rosa Vermelha, dia do sucateiro, dia do biscoito de pasta de amendoim. Aí tem cada comemoração. Dia da Paixão Palmeirense. Opa, é meu dia. Dia da Democracia na Nigéria. Dia da Aviação de Transporte do Correio Aéreo Nacional. Dia de Combate ao Trabalho Infantil do Sagrado Coração de Jesus. Dia de Reconhecimento das Mulheres Veteranas. Dia de Oração pela Santificação dos Sacerdotes. Estas as comemorações, as efemérides alusivas ao dia de hoje. Agora 7:10. Previsão do tempo para hoje em Campos do Jordão. Chuva e clima de inverno na Serra da Mantiqueira. Vem chuva por aí hoje, hein? A previsão para hoje, a previsão do tempo para hoje aponta um dia tipicamente gelado e úmido na cidade mais alta do Brasil. O avanço de uma instabilidade traz um alerta de tempestade com perigo potencial emitido pelo INMET, que prevê ventos intensos e chuva ao longo do dia. Os termômetros devem registrar máxima de 16 e mínima de 12 graus hoje em Campos do Jordão. A sensação térmica pode parecer de mais frio devido à umidade elevada que está em 85%. O vento soprando do norte a cerca de 16 quilômetros pode acontecer hoje ainda, no momento ainda não, né? Ainda não venta, né? Mas pode acontecer ainda de ventos com cerca de 16 quilômetros horários com rajadas que podem atingir de 40 a 60 quilômetros, segundo o aviso meteorológico. Chance de chuva de 50% durante o dia, caindo para 35% durante a noite. Devido ao alerta do Instituto Nacional de Meteorologia para risco de quedas de galhos ou alagamentos pontuais, recomenda-se carregar hoje um bom guarda-chuva e aquelas capas de chuva, hein? Segundo o Instituto Nacional de Meteorologia, o Instituto emitiu um alerta para tempestades na região metropolitana do Vale do Paraíba e também aqui na Serra da Mantiqueira, onde está Campos do Jordão. O aviso classificado com grau de severidade de perigo é válido entre o meio-dia e a meia-noite de hoje. Entre a cidade sob o alerta de perigo, conforme eu já disse, estão a Nossa, Campos do Jordão, além de Aparecida, Guaratinguetá e Cachoeira Paulista. Segundo o órgão, a previsão de chuva é entre 30 e 60 milímetros por hora, podendo acumular entre 50 e 100 milímetros ao longo do dia. Também são esperados ventos intensos com velocidades entre 60 e 100 quilômetros horários, além de possibilidade de queda de granizo. Mete alerta para risco de corte de energia elétrica, queda de árvores, alagamentos e danos em plantações. Entre as áreas afetadas estão a região metropolitana do Vale do Paraíba, macrometropolitana paulista, as regiões de Campinas, Piracicaba, Araraquara, Ribeirão Preto e São José do Rio Preto. Paralelamente, há um alerta de tempestade com grau de severidade de perigo potencial para cidades da região. Tá aí, portanto, vem chuva por aí. Tomara que não seja uma chuva intensa, né? Risco de tempestades, de ventania, uma coisa, né? Previsão aí de perigo, alerta de perigo, né? Em Minas Gerais, alerta laranja para Minas Gerais, alerta de perigo com chuvas, com tempestades, com previsão de tempestades e ventos que pode chegar até 100 km por hora aqui na região metropolitana do Vale do Paraíba para o dia de hoje. Então, previna-se, vem chuva por aí. 7:14, previsão do tempo no Jornal da Campus FM tem o apoio cultural da Loja Tempo. 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Agora 7:16.
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0: 7:16. Corpus Christi registra crescimento de 11,7%. Como já era esperado, Campos do Jordão foi um dos principais destinos turísticos do país durante o Corpus Christi. Segundo a Secretaria de Turismo e Desenvolvimento Econômico, mais de 250 mil pessoas visitaram a cidade no feriado prolongado. Tivemos um crescimento de 11,7% em comparação com o ano passado e a taxa de ocupação hoteleira chegou a 95%. Foi um dos melhores feriados desde o fim da pandemia, afirmou o secretário de Turismo, Fábio Izar. O feriadão manteve a tradição de ser o mais badalado do ano. Junto com os turistas, vários eventos também subiram a serra. Houve dezenas de festivais de música eletrônica e shows de funk, pagode e sertanejo. MC Cabelinho, grupo Pixote, os cantores Belo e Mateuzinho estiveram entre as principais atrações, mas foi a natureza que deu maior espetáculo. As temperaturas caíram drasticamente, provocando geadas ao amanhecer. Ainda é outono, mas o frio típico do inverno que chegou no feriadão não foi embora junto com os turistas. A semana começou com mínima de 2,8 graus, geadas ao amanhecer. A previsão de que as temperaturas vão continuar baixas aumentou a expectativa para a temporada de inverno. Temporada de inverno que já começou. Com o feriado Como o feriado caiu no início de junho, Campos do Jordão terá praticamente 2 meses de movimento intenso. Esperamos 2.200.000 turistas neste período, afirmou o secretário de Turismo. A estimativa inicial era de 2.100.000. E o clima gelado não será o único atrativo. Este ano, o Festival de Inverno de Música Clássica será maior. Teremos também a abertura do Parque Terra dos Dinos, o Parque de Luzes e vários eventos pontuais programados, revelou Fábio Izar. A expectativa também subiu para o Dia dos Namorados, hoje, esse final de semana. Segundo o secretário, os hotéis já estão com 95% de ocupação para este Dia dos Namorados. Assim, Campos do Jordão se consolida como destino de inverno, oferecendo mais opções culturais, de lazer e de entretenimento em uma cidade muito mais organizada, concluiu Fábio Izar.

7h20 e foi inaugurado o Ecoponto da Vila Capivari. Uma solução moderna, segura e organizada para melhorar o descarte de resíduos recicláveis e orgânicos em uma das regiões mais movimentadas da cidade. Com monitoramento 24 horas, orientação aos comércios e estrutura pensada para manter campos mais limpa, bonita e bem cuidada. Enquanto alguns fazem barulho, a prefeitura segue trabalhando e entregando.

Fala pessoal, hoje vocês vão conhecer a solução mais moderna e linda para descarte regular do lixo urbano, reciclável e também orgânico. Ecoponto Capivari, inaugurado hoje, essa maravilha no centro de Capivari, com essa arquitetura maravilhosa, com um parquinho. Vem comigo conhecer um pouco desse espaço maravilhoso e ver como vai funcionar também. Vamos lá!

Durante o dia, aquele portão de trás também vai ficar aberto. Fora do horário comercial, vai ficar tudo fechado. Essas janelas vão ter acesso. Janela verde. Olha a placa lá, reciclável. Todo martelo reciclável, você vai chegar aqui, depositar o martelo reciclável e deixar a janela sempre fechada. Rejeito. Material sujo. Orgânico. Todo material de lixo de banheiro, todo material sem ser reciclável. Janela cinza e vai descartar aqui. Descartou, fecha a janela, não tem acesso a ninguém, não tem cheiro, muito limpo, moderno e eficaz, num lugar maravilhoso.

0: Eco.Capivari. Esse material foi produzido, vai ser entregue em todos os comércios do Capivari, explicando passo a passo como vai funcionar, e também vão entregar sacos verdes, que são sacos para colocar material reciclável. Eco.Capivari, a solução mais moderna e mais eficaz para o descarte regular do lixo. Valeu! E utilizando sempre a tecnologia, monitoramento 24 horas do Ecoponto para trazer segurança para quem vai utilizar, para os moradores e para as crianças que vão frequentar aqui o parquinho. Monitorado 24 horas por dia.
1: Olá, pessoal! Inauguração do Ecoponto da Vila Capivari.
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0: Agora, 7 horas e 26 minutos, 7h26, importante, não é? Essa inauguração desse ecoponto ali no Capivari para destinação do lixo, tanto orgânico quanto reciclável. Agora, 7h26.
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0: Agora, 7 horas e 28 minutos. Defesa Civil realiza capacitação de voluntários para emergências em áreas de risco. Preparar a comunidade local para a prevenção de desastres naturais. Este é o objetivo da capacitação que o Núcleo Comunitário de Proteção e Defesa Civil realiza na Vila Santo Antônio, um dos bairros mais vulneráveis a deslizamentos de terra. Durante 3 dias, os moradores irão aprender como atuar em situações de emergência, identificando riscos e estabelecendo planos para reduzir danos e, principalmente, salvar vidas. Além da Vila Santo Antônio, o treinamento também é voltado à população do bairro Britador, que possui inúmeras áreas de risco nas encostas. Muito importante levar esse conhecimento para os moradores para se protegerem de possíveis problemas causados pelo clima, ressaltou José Carlos Antunes, coordenador da Defesa Civil. O treinamento presencial é dado na sede da Associação dos Moradores da Vila Santo Antônio. A formação inclui noções de escorregamentos, inundações, estiagem, práticas básicas de primeiros socorros, instruções sobre como alertar a vizinhança após identificação do perigo, entre outras ações de mapeamento e prevenção. Os participantes também vão aprender o significado de cada toque das sirenes de emergência instaladas no início do ano no Britador e na Vila Santo Antônio e a comunicar às autoridades em casos de eventos climáticos. A intenção é formar líderes comunitários capazes de orientar a população em situações de emergência. O curso é ministrado por agentes da Defesa Civil, por voluntários de uma empresa especializada em pronto-socorrismo. A capacitação é aberta a todos os interessados. Está acontecendo desde quarta-feira, dia 10, e se encerra hoje, dia 12 de junho. Ali na Associação dos Moradores da Vila Santo Antônio, que fica na rua João de Oliveira Firmino, número 67. Agora, 7 horas e 30 minutos. 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Agora 10h35. Divulgação dos parecistas da Lei Aldir Blanc sofre alteração. Vamos falar de cultura.
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0: Às 7h35. A Secretaria de Valorização da Cultura adiou a divulgação dos pareceristas escolhidos para avaliar e definir os projetos beneficiados pela Política Nacional Aldir Blanc, ciclo 2. O cronograma foi alterado devido a intercorrências na seleção dos candidatos. Com a mudança, o resultado preliminar da seletiva será divulgado no dia 15 de junho e o resultado final será publicado no dia 22. Já o prazo para apresentar recurso será entre os dias 16 e 18 de junho, no e-mail cultura@camposdojordao.sp.gov.br. Puderam participar do chamamento público pessoas maiores de 18 anos com experiência comprovada no campo cultural e também microempreendedores individuais, MEIs, com atuação em arte, cultura e outras atividades profissionais cênicas e técnicas. A lista com os nomes selecionados será publicada no site oficial do Governo Municipal de Campos do Jordão. O endereço eletrônico é camposdojordao.sp.gov.br. Agora 7:36.

7:37. Neste sábado, dia 13, tem drive-thru de resíduos eletrônicos em Campos do Jordão. Das 9 às 16 horas, a população poderá descartar corretamente computadores, TVs, monitores, impressoras, teclados, mouses, celulares, telefones, fontes de energia, pilhas, baterias, lâmpadas e eletrônicos em geral. Atenção, resíduos eletrônicos não devem ir para o lixo comum, nem para a coleta seletiva. O local do drive-thru de resíduos eletrônicos é Avenida Friorestes, em Abernésse, em frente ao Centro de Eventos André Franco Montoro. Separe seus materiais e participe. O descarte correto ajuda a proteger o meio ambiente e a manter a cidade mais limpa. Dúvidas podem ser sanadas através do 0800-777-0035, 0800-777-0035. Realização Terra Campos Ambiental e Governo de Campos do Jordão. Parceria Cooperativa Mantiqueira Viva. Agora 7:38. E o Castra Móvel estará na Secretaria de Esportes, também amanhã, neste sábado. O atendimento será realizado somente com agendamento prévio. Amanhã, sábado, dia 13, a partir das 8:30 da manhã, Castra Móvel na Secretaria de Esportes, antiga ACM, em frente à escola Teodoro Corrêa Sintra. Cadastros pelo WhatsApp ou telefone 3662-2998, 3662-2998, 12-3662-2998. A castração será feita somente através de agendamento sem livre demanda. Agora 7:39. E vem aí a festa junina do bairro Vila Sudipe, com muita música, barracas, comidas, bebidas e diversão para toda a comunidade. A programação acontece nos dias 26, 27 e 28 de junho, na quadra de esportes da comunidade, na Vila Sudipe, com atrações musicais todos os dias. Local, quadra de esportes da comunidade Vila Sudipe, horário das 18 às 23 horas, com barracas de pescaria, comidas e bebidas. Na sexta-feira, dia 26 de junho, das 19h30 às 20 horas, apresentação da banda municipal Irene Lopes Sodré. Das 20 às 22 horas, só modão de viola com Beto e Henrique. No sábado, dia 27, tem Cadu Santos, das 20 às 22 horas. E no domingo, dia 28 de junho, às 18h30, trio Moda Sertaneja. E às 20 horas, Paula Faria. Festa junina acontecendo então no Vila Sudipes nos dias 26, 27 e 28 de junho.

E falando em festa, também está acontecendo, né? A festa de Santo Antônio ali na Vila Santo Antônio. Começou no último dia 10, né, na quarta-feira, e prossegue até o domingo, dia 14. De 10 a 14 de junho, a capela da Vila Santo Antônio, na paróquia, da paróquia Santa Terezinha do Menino Jesus, se enche de fé, alegria e tradição para celebrar o nosso querido Santo Antônio. Hoje, dia 12, sexta-feira, tem Santa Missa às 19 horas. Dia 13, amanhã sábado, dia de Santo Antônio, às 18 horas, procissão, Santa Missa e distribuição dos tradicionais pães bentos. No dia 14, domingo, das 12 às 15h30, almoço festivo. Às 18 horas, show de prêmios. Todos os dias, barracas de comidas típicas e show de prêmios para alegrar ainda mais a festa. Festa de Santo Antônio, na Vila Santo Antônio, acontece na rua 13 de junho, 194, claro, na Vila Santo Antônio. Venha participar, celebrar, rezar e confraternizar em honra a Santo Antônio, o santo da esperança e do amor. Agora 7h42.

0: E falando em festa,
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0: Agora, 7h44, um abraço ao Cícero, tá lá em Gá, na Paraíba, né? Você tá lá em Gá, na Paraíba, acompanhando aqui o Jornal da Campus FM. Obrigado, viu, Cícero, pelo carinho aí da audiência. Ele que logo, logo estará de volta aqui ao nosso Campus do Jordão. Um abraço, Cícero, Graça, Gracinha. Um abraço a todos vocês aí em Gá, na Paraíba. Dia de sol, ele diz que lá tá aquele sol ardendo, sol em Gá, lá na Paraíba. Agora 7h45 para Campos Jordão, por enquanto dia agradável, sol também aqui no alto da Serra da Mantiqueira, mas previsão de chuva para hoje em nossa cidade.

É, Brasil, na Copa do Mundo. Começou a Copa do Mundo. É, já estamos hoje no segundo dia, né? Segundo dia da Copa do Mundo 2026 e novidade aqui em Campos do Jordão. Atenção você, amigo, amiga aqui de Campos do Jordão, vai ter telão para os Jogos do Brasil ali no gazebo. Jogos do Brasil com telão, Jogos do Brasil com telão ali no gazebo em Abernésia. E com shows antes do jogo, hein? Antes do jogo vai ter show antes do jogo a partir das 16 horas. A partir das 4 horas da tarde é a Copa na Praça. É isso mesmo, viu? Copa na Praça, acontecendo aqui em Campos do Jordão. Então você é gostoso, né? Pessoal ali, todo mundo reunido para acompanhar aí os jogos da seleção brasileira, ainda mais nesse sabadão, nessa estreia da seleção. E a gente na torcida, vamos começar com o pé direito, vamos começar com tudo, torcendo para a seleção brasileira, hein? Copa na Praça acontece então, amanhã a Copa na Praça ali no gazebo em Abernésia, acontecendo aí, e vai acontecer em todos os jogos da seleção brasileira, viu? Em todos os jogos da seleção brasileira, nessas primeiras três partidas da fase de grupos, não é? E o Brasil passando, e com tudo, torcendo para a seleção brasileira, hein? Copa na Praça acontece então amanhã a Copa na Praça ali no gazebo em Abernésia, acontecendo aí, e vai acontecer em todos os jogos da seleção brasileira, viu? Em todos os jogos da seleção brasileira, nessas primeiras três partidas da fase de grupos, não é? E o Brasil passando, e vai passar, não é? Se Deus

realmente é gostoso demais você torcer, né? A torcida toda ali reunida num grande telão para o show, para os jogos da seleção brasileira, acontece a partir de amanhã, a Copa na Praça, nos Jogos do Brasil, ali no Gazebo, em Abernésia, com um telão e show antes do jogo. Antes do jogo tem show, antes do jogo tem show, e depois você vai curtir, né, esse jogão aí da seleção brasileira, estreia da seleção brasileira neste sabadão, né? Neste sabadão. É isso aí, então tá certo, tá combinado, vamos nos encontrar por lá, eu vou estar por lá também, claro, torcendo pelo Brasil. É a Copa na Praça, ali no Gazebo, com telão, show antes do jogo, amanhã, a partir das 4 horas da tarde.

0: Brasil.
1: Itaú.
2: Tá aí, gente, às 7:52, 7:52, tá aí nossa torcida pela seleção brasileira nesse sabadão.
0: Brasil!
2: Agora 7:52, hora dos bom dia, registrando o pessoal que mandou bom dia pra gente aqui na edição de hoje do Jornal da Campus FM.

Vamos lá, bom dia da Ana Maria de Souza, Ana Corintiana Bacana. Oi, Ana, bom dia. Bom dia também da Ana, lá do Britador. Ana do Britador também mandando aqui o seu bom dia. Bom dia, Ana. Bom dia ao Fernando, lá em São Bento do Sapucaí, acompanhando aqui o Jornal da Campus FM. Bom dia ao Roney Silva. Oi, Roney. Bom dia, Roney. É o Roney Zé Colmeia, é isso mesmo, Roney Silva? Oi, Roney, bom dia. Elaine Marcondes mandando o seu bom dia. Bom dia, Elaine. Deixa eu ver quem mais que está aqui junto com a gente, correndo nesse encerramento aqui do Jornal da Campus FM. Não posso deixar de registrar o bom dia de todos, né? Lúcia Mello. Oi, Lúcia, bom dia. Vamos ver se dá tempo, é muita gente mandando aqui o seu bom dia. Vamos lá, Maria Eunice Prado, Wanda Benta, Olinda Fátima, Tina Alves, Sônia Maria, Elaine Santos, Elizabeth da Silva, Luci Martins Silva, Maria Helena, Lúcia Mello, Sônia Cristina, Yolanda Ribeiro, Benê Gonçalves, Benê João Rafael e Benê Gonçalves, Maria de Lourdes Santos. Bom dia da Márcia Alves Rodrigues, Vilma Maria, Maria Helena, Pri Santos, Vera Lúcia Dias, Ana Maria, Jorgina Alexandrina. Também a Fátima Prado Pérez, o Genésio Paraná, lá no Monte Carlo, a Lídia Aquino, a Wanda Cardoso, Joaquim Galdino, a Fátima Lamana e a Maria Zilda. Ufa, deu tempo, 7h55, estou no horário. Termina aqui mais uma edição do Jornal da Campus FM.

0: Muito obrigado pelo carinho da audiência de todos vocês. Logo mais, você sabe, tem festa lá no Arena Campos do Jordão. E amanhã tem festa na Praça do Gazebo, em Avernésia, todos torcendo pela seleção brasileira. Obrigado, bom dia, eu volto, se Deus quiser, logo mais às 14 horas, às 2 horas da tarde, no Show da Tarde Especial de Dia dos Namorados. Ótimo Dia dos Namorados a todos, excelente sexta-feira, fiquem com Deus, ótimo final de semana e até logo mais à tarde, se Deus quiser. Fiquem com Vander Vieira e o Show da Manhã. Obrigado, bom dia e até logo mais.
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5: 7:59.
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0: 8:08.
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0: Lindo, abençoador, maravilhoso dia, Campos do Jordão.
1: São todos que têm harmonia.
0: Bom dia, Campos do Jordão, Santo Antônio do Pinhal, São Bento do Sapucaí, Sapucaí Mirim, Paraisópolis, Brasópolis, Venceslau Brás, Delfim Moreira, sul de Minas Gerais. Peço licença ao senhor e à senhora para poder entrar em sua casa, em seu trabalho, em sua vida. Benção, minha mãe.
1: Por isso cantamos bem alto pro mundo ouvir. Bom dia.
0: Ótimo dia, Suíça brasileira, mais alta do Brasil. Bom dia, Bernécia. Bom dia, Alto da Boa Vista, Vila Somara, Taquaral, bairro Santo Antônio, Britador, Jardim Friorestes, Morro das Andorinhas. Bom dia, Santa Cruz, Vila Maria. Bom dia, Vilangu. Bom dia, Elaine Marcondes. Cheira o pijama, menina. Vila Rica, Vila Ekman. Ô, Cochicho, bom dia. Bom dia, Vila Nair, Pica-Pau, Brancas Nuvens, Floresta Negra, Jair Rocha Pinheiro, Vila Elisa, bom dia. Vila Albertina, bom dia. Bom dia. Vilas Cláudia, Cristina, Serras 1 e 2, Vista Alegre, Vila Loli, Serras 1 e 2. Bom dia, Vila Matilde. Bom dia, Jardim Sumaré. Ótimo dia, Vila Ferraz, Fracalanza, ô Buraco da Onça. Ótimo dia, Vila São Paulo, Jardim Floriano Pinheiro. Bom dia, Céu Azul, Monte Carlo, Vila Britânia, Vila Paulista, Vila Paulista Popular. Ótimo dia, Vila Telma, Jardim Márcia, bom dia. Vale Encantado, Campista, bom dia Jaguaribe, bom dia Vila Sodipe, bom dia Vila Nadir, Vila do Bier, Vila Guarani, Círculo Operário, bom dia Vila Inglesa, Alto da Vila Inglesa, bom dia Capivari, Nova Capivari, Alto do Capivari, bom dia de Saveiro. Ótimo dia, Recanto Feliz, Morro do Elefante, Jardim do Embaixador, Descansópolis, Rancho Alegre, Horto Florestal, Bairro do Charco, bom dia. Bom dia, Parque Romeu Montoro. Ótimo dia, Gavião Gonzaga, Jardim Cataguases, Jardim Miraflores, Jardim Atalaia, Jardim Califórnia. Ótimo dia, Barrado, Baú, Zé da Rosa, Melos, Renópolis, Matadouro, Zé da Rosa. Bom dia, Suíça brasileira.

0: sexto, bebê! Quem fez, fez. Quem não fez, em ritmo de Copa, haha! Não faz mais. Vamos juntos comigo até as 12 horas. 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
1: Como quem sabe o que.
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0: O Uruguai terá 3 desfalques importantes para a estreia na Copa do Mundo. O meia Arrascaeta do Flamengo e os zagueiros Ronald Araújo e José Maria Jiménez estão fora da partida contra a Arábia Saudita, marcada para a próxima segunda-feira. A informação foi divulgada pela imprensa uruguaia após os 3 jogadores apresentarem problemas físicos durante a preparação da seleção. Arrascaeta já vinha preocupando a comissão técnica desde que sofreu uma lesão muscular na panturrilha durante os treinamentos. O camisa 10 também enfrentou recentemente uma recuperação de fratura na clavícula e sua condição física segue sendo monitorada. Apesar de ficar fora da estreia, a expectativa da seleção uruguaia é contar com o meia ao longo da competição, dependendo da evolução do tratamento. 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

0: 8h28. Show da manhã com Wander Vieira. 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Por apenas R$23, você compra aquela feijoada e ajuda a fazer o bem sem olhar a quem, para nossa querida Heloísa, filha do Paulinho e da Maria. 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Às 8h28, já virou 8h29, vamos para o primeiro bloco da notícia do mundo dos famosos, o tititi da fama, o fofocando.
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2: Fala, gente! Nós estamos chegando aqui na nossa rádio preferida. Tudo bem aí, Chuchu? Como é que você tá? Tudo jóia? Beleza? Bora, vamos lá? Muito bom estar aqui, eu sou o Cauê, hoje é sexta-feira, hein? Sexta-feira é dia dos namorados, hoje é dia 12 de junho de 2026. Bora para as notícias do mundo dos famosos que não tem nada a ver com namorados não, viu? Nós vamos começar falando sobre a Deolane Bezerra. Gente, ela continua presa, né? Tá em prisão preventiva, né? E o negócio tá pegando fogo, né? A Justiça de São Paulo negou o pedido da defesa da influenciadora para transferência de unidade prisional ou conversão da prisão preventiva em prisão domiciliar. A decisão foi baseada em um relatório da direção do Complexo Penal Feminino de Tupi Paulista, que apontou que a detenta possui acomodação individual em ala exclusiva para mulheres com ensino superior, além de banheiro privativo, acesso à televisão, alimentação supervisionada por nutricionista e atendimento médico, psicológico e odontológico. Segundo o documento, a unidade também oferece visitas familiares, atividades físicas, assistência religiosa e acesso a produtos de higiene e beleza. A defesa havia alegado condições inadequadas, como calor excessivo, alimentação insuficiente e presença de escorpiões. No entanto, a administração da penitenciária contestou as informações e o juiz entendeu que o local atende às exigências legais, mantendo Deolane Bezerra presa na mesma unidade. Rapaz, ela tem mais coisa que eu. Hã? Suporte odontológico? Hã? Atendimento psicológico? Pois é, nutricionista, gente. É, que é isso, hein? Tá podendo. Tá bom demais pra ficar preso no Brasil, né? Vocês não acham, não? Pode ser que seja por isso que tem tanto preso por aí, né? É claro que tem muito preso que não tem, a maioria, grande maioria, não tem essa essas coisas aí que ela tá tendo, né? Essas regalias e tal. É, enfim, é isso aí. Você pensa o que você quiser e fale o que você quiser. Eu não vou falar nada, só isso, tá bom? E o nosso Fofocando, gente, claro, volta daqui a pouco. Já, já, nós vamos falar pra vocês do Big Brother 26. Lembra dele? Aquele participante, o Alberto Cowboy, ele que voltou no Big Brother 26, já tinha participado outra vez, né? Pois é, gente, teve um borogodó aí de um possível áudio de uma discussão dele com a esposa, a Priscila Monroe, ou Monroy, né? Pois é, Monroy. E viralizou, inclusive, nas redes sociais. Diante disso, o Cowboy decidiu se pronunciar sobre o assunto. Daqui a pouco eu vou contar. Então continua aqui na melhor programação do Brasil e ó, eu volto a qualquer momento. Eita, nós! Nutricionista é bom, hein? Já volto, daqui a pouco. Continua aí.
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0: 8h32, vamos começar nossa viagem musical. A primeira vai pra ela que gosta dessa música, já tirou a pantufa, o pijama, já tá em caminho do seu trabalho. Bom dia, Lani Marcondes, mas sempre ouvindo a Campus FM, seja pelo aplicativo, seja pelo radinho de pilha. Gratidão pela sua audiência, pela sua mensagem de todos os dias. Um abraço a sua mãe, a toda a sua família. Vamos de Luan e Vanessa, 4 semanas de amor. Show da manhã, tocando aquilo que te toca.

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1: 8:40. 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

0: Oito e quarenta e oito. Às 8h48, vamos agora com o primeiro bloco, os horóscopos do Zodíaco de hoje.
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2: Agora as previsões para Áries, Touro e Gêmeos. Signo de Áries.
1: Nascidos entre 21 de março a 20 de abril.
3: Áries. O dia favorece iniciativas e decisões importantes. No amor, evite agir por impulso e procure ouvir mais quem está ao seu lado. No trabalho, uma boa oportunidade pode surgir de forma inesperada.
2: Signo de Touro.
1: Nascidos entre 21 de abril a 21 de maio.
3: Touro. A sexta-feira pede paciência e equilíbrio. Questões financeiras tendem a ganhar destaque e uma conversa sincera pode ajudar a resolver pendências. No amor, o clima é de cumplicidade.
2: Signo de Gêmeos.
1: Nascidos entre 22 de maio a 21 de junho.
3: Gêmeos. Sua comunicação estará em alta e pode abrir portas importantes. Aproveite para esclarecer mal-entendidos e fortalecer amizades. No romance, surpresas agradáveis podem marcar o dia.
2: Já já voltamos com as previsões para Câncer, Leão e Virgem.
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0: 8h50. Eu vou atender agora a Cris Félix. Bom dia, Vanda Vieira. Ela pede Roberto Carlos. Como é grande o meu amor por você, oferece pro marido, eterno namorado. Hoje é dia dos namorados, o amor está no ar. Um feliz dia dos namorados a todos os casais de Campos. Obrigado, gratidão pela sua audiência, Cris. Que Deus abençoe grandemente você.
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0: 8h50. Eu vou atender agora a Cris Félix. Bom dia, Vanda Vieira. Ela pede Roberto Carlos. Como é grande o meu amor por você, oferece pro marido, eterno namorado. Hoje é dia dos namorados, o amor está no ar. Um feliz dia dos namorados a todos os casais de Campos. Obrigado, gratidão pela sua audiência, Cris. Que Deus abençoe grandemente você, seu marido, toda a sua família.

8h54, show da manhã, show de alegria em seu rádio. Vamos agora com a música Meu Amigo Ademir Lemos. Ele que é a nossa retaguarda no sistema da playlist. Quando dá os pererecos aqui, ele que socorre a gente. Ademir! Ele pede uma música, ele está ligadinho no show da manhã. E pelo aplicativo, né, seu smartphone, ele pede Filho do Piseiro. Raparigas, dedica com especial carinho e atenção para ele. Cícero Roberto, repórter do Povo. Gratidão, viu, Ademir, pelo apoio de sempre, sempre ligadinho aqui, sempre nos auxilia. Vamos então, vai também lá pro meu amigo Tioquinho, lá no Bar do Alemão. Ei, Tioquinho! Bom dia, Alemão, bom dia a todos aí que são ligadinhos no show da manhã, tomando aquele café, comendo aquele salgadinho frito assado. Vamos de Filha do Piseiro, raparigas, 8h55.

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0: 99, hora dobrada. O momento de reflexão de hoje tem muito a ver com o dia, a comemoração de hoje, Dia dos Namorados, que é o amor sem correntes, sem aprisionamento, sem cobrança. Cadê o Gibran na sua experiência, na sua sabedoria? Escreveu sobre isso. Vamos ouvir um pouco e vamos acalentar o nosso coração.
1: Amor sem correntes. Em seu livro O Profeta, Khalil Gibran fala do matrimônio com grande sabedoria. Vamos comentar algumas frases a fim de retirar delas ensinamentos úteis. Referindo-se ao casal, diz Gibran: amai-vos um ao outro, mas não façais do amor um grilhão. Desconhecendo ou ignorando esta importante orientação, muitos casais transformam o amor em verdadeiras cadeias para ambas as partes. O amor deve ser espontâneo, não pode ser motivo de brigas e exigências descabidas. O amor compreende. Não deve se constituir em grilhões que prendem e infelicitam. Por vezes, em nome do amor, nós queremos que nosso companheiro ou companheira faça somente o que desejamos. Só corta o cabelo quando permitimos. Só pode usar as roupas que aprovamos. Só sai se for em nossa companhia. E não pode violar as regras estabelecidas pelo nosso egoísmo para evitar brigas. Isso não é amor, é prisão. Amar sem escravizar, eis o grande desafio. E o profeta aconselha: dai de vosso pão um ao outro, mas não comais do mesmo pedaço. Isto significa dizer que devemos compartilhar, ser gentil, dar do nosso pedaço, mas sem exigir nada em troca. É comum, depois da gentileza, vir a cobrança. Fazemos um favor e esperamos logo alguma recompensa. Pretendemos tirar alguma vantagem. Dividir o pão, sim, mas não comer do mesmo pedaço. Isso quer dizer deixar ao outro o direito que lhe cabe do pedaço. E Gibran continua: cantai e dançai juntos, e sede alegres, mas deixai cada um de vós estar sozinho. É importante compartilhar, mas saber respeitar a individualidade um do outro, sem invadir a intimidade da pessoa amada. Há pessoas que, se pudessem, controlariam até mesmo o pensamento do seu par, a ponto de torná-lo a sua própria sombra. Isso não é amor, é extremado desejo de posse. Mais uma vez, Khalil Gibran aconselha: vivei juntos, mas não vos aconchegueis em demasia, pois as colunas do templo erguem-se separadamente, e o carvalho e o cipreste não crescem à sombra um do outro. Grande ensinamento podemos retirar daí, pois a comparação é perfeita. Viver juntos, mas cada um respeitar o espaço do outro. O lar é um templo que deve ser sustentado por duas colunas, cada uma na sua posição para que realmente haja apoio. Se as colunas se aconchegam em demasia, o templo pode desabar. Por isso o profeta recomenda: vivei juntos, mas não vos aconchegueis em demasia. O amor tem por objetivo a união e não a fusão dos seres. Não se pode querer viver a vida do outro, controlar os gostos e até mesmo os desgostos da pessoa com quem nos casamos. É preciso que cada um cresça e permita o crescimento do outro, sem fazer sombra um para o outro. Se os casais observassem esses pequenos, mas eficientes conselhos, certamente teriam uma convivência mais harmônica e mais agradável. Pense nisso. O verdadeiro amor é aquele que compreende, perdoa, renuncia. Em nome do amor, devemos estender a mão para oferecer apoio e não para acorrentar. Quem ama propicia segurança, confiança e afeto. Lembre-se de que a pessoa com quem você convive não lhe pertence. É uma alma em busca do próprio aperfeiçoamento, tanto quanto você. Lembre-se também que beijos e abraços só têm valor se não forem cobrados. E por fim, guarde a recomendação. Amai-vos um ao outro, mas não façais do amor um grilhão. Pense nisso.
0: A mensagem do dia é para tocar no nosso coração e no coração dos apaixonados. Que ela possa aquecer e fazer com que cada um de vocês se sintam abraçados, amados.

0: 9h16, vamos agora com o segundo bloco da notícia do mundo dos famosos, o Tititi da Fama, o Fofocando. Lembrando que a partir das 10 horas temos os sorteios do Dia dos Namorados, temos os dois combos lá do Zatzat. Bom dia, Deval! Uma cesta de hortifruti granjeiros, o kit da Natura. Temos também aquele rodízio de fundi lá do Divinos Bistrô. Bom dia, Thiago! E os dois combos do Big Lanches. Bom dia, Antônio! Gratidão pela confiança de vocês, pela parceria. Às 9h17.
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2: Fala, meus amores, minhas amoras, tudo bem, chuchu? Como é que vocês estão? Joia, beleza? Sextou, hein? Hoje, dia 12 de junho de 2026. Bora lá, porque tá rolando aqui o nosso Fofocando hoje. E tá, nós vamos falar do Big Brother agora. Na verdade, não do Big Brother em si, mas do Alberto Cowboy, aquele que participou do Big Brother esse ano. Isso, ele já tinha participado outra vez, voltou esse ano e tal. Pois é, ele teve que se pronunciar porque teve um suposto áudio vazado de uma discussão entre ele e a esposa, a Priscila. E olha, viralizou nas redes sociais, hein? Haha! Segundo Alberto, a conversa aconteceu dentro de um quarto de hotel no Maranhão e foi gravada e divulgada sem autorização, gente. O empresário afirmou que teve a sua privacidade invadida e disse que o conteúdo divulgado não representa o contexto completo da situação. No áudio, a Priscila demonstra insatisfação com o comportamento do marido e cobra mais respeito e consideração dentro do relacionamento. Em suas redes sociais, o Alberto classificou o episódio como uma discussão comum de casal e destacou que o relacionamento passa por um período de adaptação, especialmente por conta da distância, já que a esposa mora nos States, né, nos Estados Unidos. O ex-BBB afirmou ainda que uma única discussão não resume a história de um relacionamento e disse que esta será a única vez que comentará publicamente o assunto. Ih, rapaz. É, pois é, ela é famosa e é assim, né? Qualquer coisa do negócio pega fogo. E ó, daqui a pouquinho eu volto pra trazer a última de hoje. Vou falar pra você da campeã do Big Brother agora. Hoje, tá, vou ter que pegar. Ô, Globo, patrocina nós aí, viu? Porque, ó, tô só propaganda pra vocês aqui, viu? A Ana Paula Renault, campeã do BBB26, voltou a chamar atenção nas redes sociais. Mas ó, gente, ela foi fotografada durante um passeio pelas ruas lá no Rio de Janeiro, acompanhada de dois homens. Um dele era político, né? Um ex-candidato a vereador. E aí já viu, né? O povo já começou a criticar. Ai, gente, daqui a pouco eu vou contar pra vocês essa história aí, esse babado que tá rolando. Então continue aqui na melhor programação do Brasil e até daqui a pouco, chuchu.
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0: 9h27. Vamos agora ao segundo bloco dos horóscopos do Zodíaco de hoje.
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2: Agora, as previsões para Câncer, Leão e Virgem. Signo de Câncer.
1: Nascidos entre 22 de junho a 22 de julho.
3: Câncer. A sensibilidade estará mais forte, ajudando você a entender melhor as pessoas ao redor. Evite carregar problemas que não são seus. O momento é favorável para cuidar da vida afetiva.
2: Signo de Leão.
1: Nascidos entre 23 de julho a 22 de agosto.
3: Leão, o dia traz energia para colocar projetos em prática. Sua liderança será notada, mas procure agir com humildade. No amor, demonstrações de carinho farão toda a diferença.
2: Signo de Virgem.
1: Nascidos entre 23 de agosto a 22 de setembro.
3: Virgem, organização será a palavra-chave desta sexta-feira. Assuntos pendentes podem ser resolvidos com mais facilidade. Na vida amorosa, pequenas atitudes terão grande significado.
2: Já já voltamos com as previsões para Libra, Escorpião e Sagitário.
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0: Eu vou atender o meu amigo, sempre tá ligadinho no show da manhã. Ronei Zacomeia. Fala, querido, bom dia, tudo bem?
5: Olá, Campus FM, olá, ouvintes. Fala, Vander, que é o Ronei Zacomeia do bairro Bela Vista. Bom, no clima do Dia dos Namorados hoje, especialmente a todas as pessoas que se dedicam ao amor, né? O amor é sempre aquele momento especial, né? Quando as pessoas se unem, né? Da melhor forma possível. O amor é sempre aquele negócio, né? Difícil de explicar. Só quem vive sabe o sentimento maior, aquilo que está dentro de cada um. Bom, compartilhar momentos inesquecíveis nunca é perdido, quando o amor vence cada obstáculo. Bom, Vander, hoje quero desejar meus parabéns a todos os casais, tá bom? E principalmente a mim e a pessoa que vive comigo, na graça de Deus, que se dedico sempre para ela, a não declarar muito e aberto, porque felicidade a gente se impõe a gente também. Mas é o seguinte, eu desejo aí que você toque a música do João Paulo e Daniel, que estou apaixonado. Campus FM, o sucesso da cidade. Bora, meu amigo, em clima de Dia dos Namorados.
0: Gratidão pela sua audiência, pela sua mensagem. A você, a sua companheira, um feliz Dia dos Namorados a todos os casais. Vamos de João Paulo e Daniel, estou apaixonado, 9h30.

0: 9h35. Eu vou atender agora a Cecília do Branco às Nuvens. Bom dia, querida. Tudo bem?
1: Bom dia, Wandy Vieira. Aqui é Cecília do Branco às Nuvens. Queria pedir para você tocar com a música do Roberto Carlos, Luz que me ilumina. Ofereço para vocês da rádio aí e para todos os ouvintes. Deus abençoe você. Tenha um bom dia.
0: Gratidão pela sua audiência, pela sua mensagem. Um excelente, maravilhoso e abençoado dia. Uma ótima sexta-feira para você e toda a sua família, viu? Vai também pro meu amigo Celção, tá sempre ligadinho no show da manhã. Para todos os amigos e amigas dele, a todos lá na Ceia, Freorestes. Bom dia, Henrique. Bom dia, Cris. Bom dia, irmã Lúcia. Todos da Ceia e colaboradores. Às 9h36, Luz Divina, Roberto Carlos.

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0: 96. 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

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Bom dia, Angelina. Ô, Angelina. Tá sempre ligadinha aqui também no show da manhã da Campus FM. Ela disse que está ouvindo. Legal, Roberto Carlos. Gratidão pela sua audiência, pela sua mensagem. Uma excelente, iluminada e abençoada manhã, viu? 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

9h47. Pedido da Suelen, lá da Bernécia. Tim Maia, Azul da Cor do Mar. 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

9:50. Show da manhã, show de alegria, seu rádio. Eu vou atender agora a Margarida do bairro Santa Cruz. Bom dia, Margarida. Gratidão pela sua audiência, pelo seu carinho, pela sua mensagem. Ela pede com Newton César, a namorada que sonhei. Oferece todos os casais de namorados, ouvintes, para todos da rádio. Já está participando do sorteio, viu? Gratidão pela sua audiência, pela... Show da manhã, show de alegria, seu rádio. Eu vou atender agora a Margarida do bairro Santa Cruz. Bom dia, Margarida. Gratidão pela sua audiência, pelo seu carinho, pela sua mensagem. Ela pede com Newton César, a namorada que sonhei. Oferece todos os casais de namorados, ouvintes, para todos da rádio. Já está participando do sorteio, viu? Gratidão pela sua audiência, pela sua mensagem. Um excelente, maravilhoso, abençoado dia.

9h54. Eu vou atender ela agora. A Tati Souza, bom dia, meu amigo. Deus abençoe sempre. Seja uma ótima sexta-feira pra nós. Ela pede um Edson Hudson azul. E faz uma dedicação aqui. Declaração de amor para o marido. Nesse dia dos namorados, né? Desde o momento em que te conheci, nunca imaginei que você se tornaria algo tão essencial na minha vida. Hoje não consigo mais viver sem você. Você é linda em todos os sentidos, não só por fora, mas também por dentro. Seu coração, seu jeito, tudo em você me encanta. Admiro demais essa pessoa incrível que você é e cada detalhe me fascina. Para mim, você é o único, um verdadeiro tesouro que Deus colocou no meu caminho. Tudo que você faz, o amor me dá. Não tem preço. Eu amo te amar. Meu amor lindo. Declaração para o marido dela. E vai também esse clássico Edson e Hudson azul do 955.

9h58. Vou ter agora a Sheila do Pica-Pau. Bom dia, gostaria de participar do sorteio de hoje. Coloca seu nome. Já está na urna eletrônica. E ela pede Rafa Torres. Se oferece a todos os ouvintes apaixonados. Gratidão pela sua audiência, pela sua mensagem. Excelente, maravilhoso dia. Às 9h58, vamos de Rafa Torres, Casais Trocados. 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

0: 10:08, vamos agora ao terceiro bloco dos horóscopos do Dico de hoje.
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2: Agora, as previsões para Libra, Escorpião e Sagitário. Signo de Libra.
1: Nascidos entre 23 de setembro a 23 de outubro.
3: Libra, o dia favorece acordos, parcerias e reconciliações. Aproveite para buscar equilíbrio entre trabalho e vida pessoal. O romance ganha um toque especial nesta sexta-feira.
2: Signo de Escorpião.
1: Nascidos entre 24 de outubro a 22 de novembro.
3: Escorpião. Mudanças positivas podem surgir quando menos se espera. Confie mais na sua intuição, mas evite atitudes radicais. No amor, o diálogo será essencial para manter a harmonia.
2: Signo de Sagitário.
1: Nascidos entre 23 de novembro a 22 de dezembro.
3: Sagitário, a vontade de viver novas experiências estará em destaque. O dia favorece viagens, estudos e novos contatos. Na vida afetiva, o momento é ideal para fortalecer laços.
2: Já já voltamos com as previsões para Capricórnio, Aquário e Peixes.
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0: 10:10, hora dobrada. Vou atender ele, meu amigo, meu irmão. Adeval Zatti, daqui a pouco tem o sorteio do Zatti, hein? Uma cesta de hortifruti canjeiros, um kit da Natura pro casal. Vamos juntos até as 12 horas. Bom dia, Deval. Satisfação e alegria poder falar contigo. Tudo bem?
5: Fala, meu parceiro, Wander. Deval Zatti, Zatti na parada. Com novidade hoje, hein, meu parceiro. Amanhã estaremos com a terceira combosa do Zatti, hein? Zatti, Zatti na parada amanhã na Vila Santo Antônio, Vila Sotipe, entendeu? Nova Kombi. Meu parceiro, toca pra nós aquela música Aceita Que Dói Menos. Entendeu, meu parceiro? Essa aí é apropriada pro dia de hoje. Amanhã vai ser daquele jeito, o bicho vai pegar amanhã, hein? Ô, rapaz do céu, só festa, só alegria. Manda pra Célia Docinho, manda pra Marilda, pro nosso parceiro que tá aqui, o João, meu sobrinho, que tá trabalhando com nós hoje, Ferruja, Nick Zatti, e o nosso querido Batinha, né? Um abraço e com Deus aí, até amanhã, filho. As novidades estão chegando, hein? E só produto de primeira qualidade, hein? Ah, meu parceiro, não esquece não, hein? Amanhã a encomenda minha, 10 marmitex aqui da feijoada menina lá pra nós, ó, entendeu? Vamos ajudar aí o povo aí de Campos do Jordão, vamos ajudar aí pro pessoal aí, ó. Vamos colaborar também. Um abraço e com Deus, meu amigo.
0: É isso aí. Amanhã tem a feijoada e você pode ajudar em prol da Heloísa. Só fazer a reserva pelo 12996142680. 12996142680. Um abraço a Deval, Nick Zatti, a toda a equipe, Botinha, Marilda, Ferruge e a todos aí. Às 10h12, aceita que dói menos.

15. Eu vou atender agora o nosso A20. Tá sempre ligadinho aqui no Show da Manhã. Toninho, Terceira Construção. Bom dia, tudo bem? Deus abençoe vocês aí. Manda para todos os clientes da T-Construção. A volta do Romero. Gratidão pela sua audiência, pela sua mensagem, meu amigo. Que Deus abençoe grandemente sua vida. Para você, para todos os clientes, para todos que estão ligadinhos aí. Às 10 horas, 15 minutos.

0: 10h17, show da manhã. Show de alegria em seu rádio. Eu vou atender agora ela, a Ana lá do Britador. Bom dia, Ana, tudo bem?
1: Bom dia, Band, tudo bem? Ó, que dia maravilhoso, abençoado por Deus. Eu queria a música do Hit. Aí dá um branco no negócio. Vou de coração. Feliz para todo mundo ali do Zat, para marido, para o Ferrugem, para vocês, toda da rádio aí também. E para a menina Renops também. Para todo mundo aí da rádio. Para quem está ouvindo também. Deus abençoe, tenha uma ótima sexta-feira abençoada. Adora, igual que eu lembrei, não, adora.
0: Gratidão pela sua audiência, pela sua mensagem. Um excelente, abençoado, maravilhoso dia pra você e toda a sua família. Vamos de Hit, Voo de Coração, 10 e 18.

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0: 10 horas, 26 minutos. Eu vou atender agora a nossa ouvinte Mirim. Ela tá sempre ligadinha aqui no Show da Manhã. Alice aqui do Pica-Pau. Bom dia, Alice. Satisfação e alegria poder falar contigo. Tudo bem?
1: Oi, Lander. Bom dia. Eu gostaria de uma música assim. Fernandinho, Luz do Mundo. Eu ofereço pra minha mamãe Rosana e pra você. Tchau, beijo, bom dia.
0: Gratidão pela sua audiência, pela sua mensagem. Um excelente, abençoado, maravilhoso dia pra você, pra toda a sua família. Às 10h27, vamos de Luz do Mundo, Fernandinho, Show da Manhã, tocando aquilo que te toca.

10h30. Eu vou atender agora Ariane, lá do Açougue do Aécio. Bom dia, Ariane. Tudo bem? Como estás? Ela pede Simone Mendes, Direitos Iguais. Desejo ouvir aí. Gratidão pela sua audiência, pela sua mensagem. Um excelente, maravilhoso, abençoado final de semana para você. Toda a sua família. Todos os colegas de trabalho aí. Seja um final de semana abençoado, iluminado e protegido. Vamos, Simone Mendes, Direitos Iguais, 10h31.

10h32, show da manhã, show de alegria seu rádio. Vou atender agora a nossa ouvinte Maria Pereira. Bom dia, Vander, tudo bem? Gostaria de pedir uma música, César e Paulinho, Amor Além da Vida. Oferece para o esposo Zé Dias, para todos os casais namorados, toda a família, todos a rádio, que Deus abençoe a todos. Gratidão pela sua audiência, pela sua mensagem, um excelente, abençoado, iluminado dia. Às 10 horas, 33 minutos, César e Paulinho, Amor Além da Vida.

10:35, show da manhã, show de alegria seu rádio. Daqui a pouco a gente vai ter o sorteio dele, que é parceiro, amigo, irmão. 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
1: 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E o outro casal que vai ser sorteado vai ser na parte da noite, vai ser um combo casal Big Lanche.
0: Ah, então são dois sorteios. No dia 12, isso. No show da manhã da Campus FM. 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
2: 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Final do programa, tem o sorteio de rodízio, hein? Para um casal. 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

0: 10h47.
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0: Vou atender meu amigo Gaúcho, Ricardo Zanin. Ricardo Gaúcho, mais bate.
3: Bom dia a todos os ouvintes do Show da Manhã com o Vander Vieira. Quem fala aqui é Ricardo Zanin. Gostaria de ouvir a música com DJR, Amor é Mio. Ofereço para minha eterna namorada e esposa, Simone Zanin. E a todos os ouvintes. Tamo junto aí. É só sucesso no Show da Manhã com o Vander Vieira. Feliz dia do namorado para todos os ouvintes aí, tamo junto aí. São os votos de Ricardo Gaúcho, tamo junto aí.
0: Gratidão pela sua audiência, pela sua mensagem, excelente, abençoado e maravilhoso dia para você, toda a sua família, para sua esposa, amor é meu. 10h48.

0: 10h50. Show da manhã. Show de alegria, seu rádio. Vou atender a Claudina. Aqui da Vila Maria. Bom dia, Claudina. Satisfação, alegria poder falar contigo. Tudo bem?
1: Vander Vieira, que é a Claudina da Vila Maria. E eu queria a música do Leandro e Leonardo, Pensa em Mim. Eu preço pro meu marido Caroço, pro meu cunhado Pastel, pro meu cunhado Derek, pro meu pijão Viz, pra minha cunhada Dirce, pra Maria Helena, Ana da Vila Britânia, pra você da Rádio Cordeiro aí, viu? Pudinho também. Cê, fica com Deus, Deus abençoe você. Bom dia pra você. Sextou!
0: Gratidão pela sua audiência, pela sua mensagem, um excelente, abençoado e maravilhoso dia. Lembrando que todos que mandam mensagens, que participam da programação, estão participando dos sorteios, hein? 10h51. Leonardo, Pensa em Mim.

0: 10h53, eu vou atender ele, meu amigo, meu irmão, Dinho lá da Santa Cruz. Bom dia, Dinho, tudo bem?
1: Bom dia, Band, bom dia, ouvintes. É o Dinho de Santa Cruz. Queria ver a música do Roupa Nova, Seguindo o Trem Azul. Aparecer para Ana Bacana, a Luiz Morro Elefante e a Ana Maria do Bitador, o Zati e o Bodecer, né? E o nosso amigo Botinha, nosso amigo Ferruja, né? E a Marilda e a Célia. E o Dorival Zati. E o Ferruja. E a turma de Santo Antônio Pinhal, Mari Pinhá, a turma do Renop. E a turma de São Bento. E a turma lá da vila lá, aqui da Descendo a Serra, SPC 50, Matador, né? Bom dia, Matador. E a turma aí, da Guto Schiolo. E o Fernando lá de São Bento. E da Santana, em Santana, lá na Vila São Geraldo. Bom dia para eles lá. E é para Matilde e para nossa amiga aí da Ailane Maconte e a Caldina e o Caroço e o Edelson. Tá trabalhando na obra.
0: Gratidão pela sua audiência, pela sua mensagem, Dinho. Que Deus abençoe grandemente a sua vida. Às 10h55, Roupa Nova, seguindo no Trem Azul.

0: Quando amigo de grandes jornadas, né? Opa, que bom, né? A gente agradecer a Deus por mais um dia, mais uma vitória, né, conquistada. E eu quero ouvir o homem de Nazaré com Antônio Marcos, né? Quero oferecer à minha família, né, e aos amigos ali da Praça das Artes. E a dona Maura, né? Pessoa muito querida para nós. Um abraço, um bom dia.
1: Gratidão pela sua audiência, pelo seu carinho, pela sua mensagem, meu amigo. A Maura, a todos da Praça das Artes. Que Deus abençoe grandemente. Um ótimo abençoado final de semana. Vamos, Antônio Marcos, o homem de Nazaré. 10 horas, 58 minutos.

0: 10 horas 57 minutos. Eu vou atender agora ele, meu amigo Ivan Artesão. Bom dia, Ivan, tudo bem?
1: Bom dia, meu amigo

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0: 11h10, vamos agora ao último bloco da notícia do mundo dos famosos. Tititi da fama, fofocando.
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2: Fala, gente! Aê, docinho de caju, docinho de abroba. A gente tá de volta aqui na nossa rádio. Tá na hora de trazermos notícias dos famosos. A última de hoje, né, seu fofoqueiro, fofoqueira danadinho, danadinha você, hein? Vamos falar um pouquinho aqui da Ana Paula Renault, a campeã do Big Brother 26. Pois é, ela voltou a chamar atenção nas redes sociais, viu, gente? Dessa vez, ela foi fotografada durante um passeio pelas ruas lá no Rio de Janeiro, acompanhada de dois homens. Até aí tudo bem. O problema é que um dos acompanhantes foi identificado por internautas como Bernardo Sampaio, empresário e ex-candidato a vereador em Niterói. A presença dele ao lado da ex-BBB gerou repercussão nas redes sociais por conta do seu histórico de atuação política. Após a divulgação das imagens, usuários passaram a comentar o possível vínculo entre os dois. No entanto, não há confirmação de qualquer relacionamento amoroso, né, gente? A Ana Paula também não se pronunciou sobre o assunto. O Bernardo atua atualmente na área administrativa da Secretaria de Estado de Cultura e Economia Criativa do Rio de Janeiro. As fotos rapidamente viralizaram e alimentaram especulações entre os fãs e seguidores da campeã do reality. É, pois é, daí, né? É complicado, né, gente? É famoso desse jeito. É complicado. Qualquer coisinha, qualquer mexidinha é um flash, né? Já viu. E as nossas notícias do mundo dos famosos ficam por aqui, viu? Mas ó, eu prometo voltar na segunda-feira trazendo mais informações pra você. Vou ficar antenado aí no final de semana, que tá focado em Copa, né, gente? Copa do Mundo. Pois é, Brasil joga amanhã, boa sorte, vai Brasil! E a gente se fala na segunda, se Deus quiser. Tá bom? Bom final de semana pra você, se cuida e até lá, tchau!
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0: 11h12, vou atender o Tioquinho, fala Tioquinho, bom dia!
4: E aí, Evandro, bom dia. Fala pra você, toca aquela música lá, Não Me Chame de Cachorro, Senão Eu Mordo Sua Canela. Manda lá pro Di Saveiro lá.
0: Gratidão pela sua audiência, um abraço a você e todos os seus clientes aí no Bar do Alemão. Valeu, Tioquinho. Vamos de Não Me Chame de Cachorro, Senão Eu Mordo Sua Canela. Di Saveiro, tá bem na fita, hein? Bom dia.

0: 11h14. Eu vou atender ela agora, minha amiga Fátima Veloso. Bom dia, Fátima, tudo bem?
1: Bom dia, Wander, tudo bem com você? Você pode tocar a música da Rihanna? Eu ofereço para a Rose, para a Benê, para a Nair, para a Ana Bacana, para todas as minhas amigas, para vocês da rádio, a todos que são ligados na Campus FM. Abraço, meu amigo, sou eu, a Fátima Veloso.
0: Gratidão pela sua audiência, pela sua mensagem, um excelente, abençoado e maravilhoso dia. Bom dia, Rosa, que está lá em Paraisópolis, também sempre ligadinha aqui no Show da Manhã da Campus FM. A todas suas amigas, minha amiga Fátima. 11:15. Rihanna, Diamonds. 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

0: 11:17. 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Um abraço a vocês aí, que estão sempre juntinhos aqui no Show da Manhã, viu? 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

0: 11h23, vamos agora ao último bloco dos horóscopos do Dico de hoje.
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1: Confira seu signo.
2: Agora, as previsões para Capricórnio, Aquário e Peixes. Signo de Capricórnio.
1: Nascidos entre 22 de dezembro a 20 de janeiro.
3: Capricórnio. Atenção redobrada com compromissos e responsabilidades. Seu esforço tende a ser reconhecido em breve. No amor, demonstre mais seus sentimentos.
2: Signo de Aquários.
1: Nascidos entre 21 de janeiro a 20 de fevereiro.
3: Aquário. A criatividade estará em evidência e poderá trazer soluções para antigos problemas. Novidades podem surgir no campo profissional. No romance, seja mais aberto ao diálogo.
2: Signo de Peixes.
1: Nascidos entre 21 de fevereiro a 20 de março.
3: Peixes. A sexta-feira será favorável para refletir sobre metas e sonhos. Evite preocupações excessivas e valorize os momentos de tranquilidade. No amor, a sensibilidade ajudará a fortalecer conexões importantes.
2: Você conferiu o horóscopo do dia. Por hoje é só.

0: 11h25, eu vou atender ela, Maria José, aqui do bairro Santo Antônio. Bom dia, querida. Satisfação e alegria poder falar contigo.
1: Bom dia, Wander. Gostaria de ouvir uma música com o Padre Zezinho, Oração da Família. Ofereço para vocês aí da rádio, também para todos os ouvintes. Tenham um ótimo dia.
0: Gratidão pela sua audiência, pela sua mensagem. Um excelente, abençoado, iluminado dia. Uma ótima sexta-feira, um bom final de semana. Vamos de oração pela família, Padre Zezinho, 11h25.

11 horas 29 minutos. 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Daqui a pouco tem os sorteios, hein? 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

0: 11h33. Eu vou atender ele, meu amigo. Sempre está com a gente aqui também, Márcio Marcelo Barão. Fala, tio.
1: Bom dia, Vander. É eu que é o Márcio aqui, ó. Toca qualquer uma música pra mim do Zezé de Camargo e Luciano, Dia dos Namorados hoje. E eu quero participar do prêmio hoje de dos namorados, beleza, Vander? Pra oferecer aqui pra minha esposa Valdirene, o Arthur, o Marcos e o Antônio Carlos. Beleza, Vander? Eu quero participar do prêmio hoje de dos namorados. É nóis, eu tô na escuta sua aqui. Beleza, Vander? Fique com Deus. Deus abençoe seu dia hoje.
0: Zezé de Camargo Luciano, Anjo do Amor. Gratidão, viu, Márcio? A você e toda a família Marcelo. Pela audiência, pelo carinho, pela mensagem.

11:37. Vamos juntos até as 12 horas. Reta final do show da manhã. Tá girando a roleta eletrônica. Vamos agora pro sorteio dos dois kits lá do meu amigo Antônio do Big Lanches. Big Lanches. Que está... Primeiro eu vou sortear o almoço. Vamos lá! Rodando a roleta. O almoço. O almoço. O almoço saiu pro número 99. Final 6895. 99, final 6895. Parabéns. Agora eu vou sortear o lanche, o Big Lanche. Um casal também, poder desfrutar a noite lá no Big Lanches. O início é o 99. Final 1784. 99. Final 1784. Parabéns! Depois do programa a gente vai fazer contato aí pra estreitar, pra vocês curtirem os lanches e também o almoço oferecido pelo Big Lanches do meu amigo Antônio lá da Vila Bertina. Agora eu vou atender a dois ouvintes com a cesta de hortifruti granjeiros oferecido pelo Zatzati e o kit de cosméticos. Vamos primeiro para a cesta. O número é o 99. Final 2888. 99. Final 2888. Parabéns! E agora eu vou sortear o kit de produtos de beleza oferecido pelo Zatzati, Adeval Zatzati. Inicial 47, final 4128. 4797, final 4128. Parabéns! Depois, no término do programa, a gente faz contato aí e já estreita como a retirada dos produtos e dos presentes. 11:40.

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0: 11h43, lembrando que hoje, infelizmente, nosso amigo João Araújo, por motivo de falecimento em família, não estará no Almoçando com Música. Meus sentimentos a você, João, e a toda a família. Tive a perca aí lá da esposa dele. Meus sentimentos, meu amigo. Mandou mensagem pra nós aqui. Bem, agora eu vou atender a nossa amiga Vera. Vera Bueno, bom dia.
1: Bom dia, seu Wander. Graças a Deus. Mais um dia que o Senhor nos concede, né? É motivo de alegria, né? Mais um ano de desnamorado, né? Eu agradeço muito a Deus ter preparado esse esposo maravilhoso para mim, que é o seu José Donizete. E que Deus abençoe muito, muito nós, né? A minha vida, a vida dele, né? E graças a Deus, segunda-feira, terça-feira, dia 16, vai fazer 47 anos de casados. Então é uma bênção muito grande de Deus, né? Então a gente tem que agradecer a Deus, né? Que até que o Senhor me ajudou, né? Tem meus filhos, meus netos, meus bisnetos. Graças a Deus, né? E também eu quero que, se for possível, tocar uma música para mim, né? Oferecer para ele, né? A perna, né? A música da perna. Pequenina. Né? Oferecer para todos meus filhos que são casados, né? Também. Para todos os casais de Campos do Jordão, viu? E para vocês toda a rádio também. Obrigado e bom dia, viu? Boa semana.
0: Perla, pequenina, show da manhã, tocando aquilo que te toca.

0: 11 horas 47 minutos. Vou atender a última de hoje. Lúcia Maria. Gratidão, Lúcia, pela sua audiência, pela sua mensagem de todos os dias. Sempre juntinho aqui no Show da Manhã. Bom dia, minha querida, tudo bem?
1: Oi, bom dia, meu amigo Wander Vieira. Tudo bem com você, meu amigo? Hoje eu tô pedindo a música aqui da minha casa, com a nossa equipe da feijoada da Heloísa, né? Então aqui é todo vapor, meu amigo. Pode tocar pra mim a bênção. Gabriel Guedes. Com o Gabriel Guedes, por favor. Oferecer pra todas as meninas aqui que nós estamos no pique hoje, meu filho. Acelerado, hein? Os fogão tá, ó. Belezura aqui cozinhando. Nossa comida gostosa pra amanhã, né, meu amigo? E eu quero desejar pra você um bom dia, um bom trabalho. Que Deus te abençoe grandemente, meu amigo. Campos FM, sucesso da cidade. Tchau, obrigado.
0: Gratidão pela sua audiência, pela sua mensagem. Você, a Eliana, que está juntinho com você, é a equipe que está fazendo a feijoada em prol da Heloísa. Vamos comprar, hein, pessoal? É amanhã, hein? 11h48. É o último de hoje. Gabriel Guedes e Nívia Soares. A benção. 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

11h51. Reta final do Show da Manhã da Campus FM desta sexta-feira, Dia dos Namorados. Agora nós vamos sortear o rodízio de fundi oferecido pelo Divinos Bistrô, meu amigo Thiago lá do Capivari. Boa sorte a todos os participantes. Roleta eletrônica girando. O número sorteado é inicial 99, final 0323. Inicial 99, final 0323. Parabéns! Parabéns a todos ganhadores. Boa sorte a todos os participantes. Roleta eletrônica girando. O número sorteado é inicial 99, final 0323. Inicial 99, final 0323. Parabéns! Parabéns a todos os ganhadores, a todos os participantes.

A todos os ganhadores, a todos os participantes, a todos aqueles que fazem do Show da Manhã líder de audiência no horário. Ô de Saveiro, não fica triste não. Mané Vila, bom dia. A sofrência fica pra segunda-feira. Reginaldo Rossi, um abraço a todos que estão lá no de Saveiro. De Saveiro que com essa chuva atende o cliente com aquele cafezinho quentinho, salgados fritos e assados, aquela pizza saborosa. 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Manoel Vilar, deixa a minha pizza paga aí, viu? A toda a equipe aí, a toda a resenha, meu abraço, minha gratidão. A todos os ganhadores, vou fazer daqui a pouco, após as 13, no máximo 14 horas, o aplicativo me devolvendo os números completos, farei contato com todos os ganhadores. Parabéns!

minutos do Show da Manhã, desta linda, abençoada, protegida sexta-feira. De junho de 2026. A todos os nossos ouvintes, minha gratidão, meu muito obrigado pela audiência, pelo carinho, pelas mensagens que vocês sempre mandam, seja de bom dia, seja pedindo músicas para alguém que ama. Que a sua tarde seja iluminada, abençoada, protegida. Ao senhor e à senhora que permitiram eu entrar em sua casa, em seu trabalho, em sua vida, minha gratidão, meu muito obrigado. A todos os apoiadores culturais, empresas parceiras do Show da Manhã da Campus FM, minha gratidão. Infelizmente hoje não teremos João Araújo almoçando com músicas de forma física aqui. Meus sentimentos, meu amigo, pela passagem de um ente querido da sua família. Que a sua final de semana seja iluminada, abençoado, protegido. Muita luz, muita paz, muita prosperidade. Se Papai do Céu permitir, eu estarei aqui segunda-feira a partir das 8 horas. Com muita música, informação, prestação de serviço e atendimento a você, ouvinte. Razão pela qual o Show da Manhã está no ar. Fiquem com Deus. Que com ele eu vou. Até segunda, se Papai do Céu assim o desejar.

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4: Meio-dia e 28.

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2: 1:02.
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3: 1:25.

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1: 1h59.
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É, agora 2:12, 2:12. Alô você, alô meu amigo, minha amiga, meu irmão, minha irmã. Alô vovó, muito boa tarde. Alô vovô, muito boa tarde. Cheguei, tô aqui, ó, no 104.9 da Campus FM, começando mais um showzão da tarde. Eu e você juntinhos, juntinhos, até as 16 horas. Como é que você tá nessa tarde, hein, tivemos chuva, vento, chuva e ventania aqui no alto da Serra da Mantiqueira. Tudo bem? Tudo legal? Hoje, sextou, hein? Sexta-feira, 12 de junho de 2026. Dia dos Namorados. 12996350367 é o Campus App, WhatsApp da Campus FM, para você fazer aí o seu pedido musical, para você homenagear a pessoa que você mais ama, o namorado, a namorada, a noiva, a noiva, o marido, a esposa. É só participar aqui juntinho comigo. Às 2:13 agora, 2:13. Começando com Chitãozinho e Chororó, sinônimos. Boa tarde, Campos.

Legal demais, hein? Às 2:22, coincidência no relógio, 2:22. Show da tarde especial, dia dos namorados. Cleiton e Camargo, quando um grande amor se faz.

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Agora 2h33. Marlon e Maicon, aqui no Show da Tarde, especial Dia dos Namorados. Por te amar assim.

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9: 2h50.
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0: Legal, legal, agora 2:51, 9 minutinhos faltando para as 3 horas da tarde, contato direto com ele, Vander Vieira, falando direto ao vivaço, lá da Jocos. Alô, Vander, boa tarde.
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Legal, legal. Agora 2h55. Já? Uma hora de programa já foi embora, hein? 2h56. É, 2h56. Eu vou atendendo aqui a participação do Ronei Zé Colmeia. Ele estava na audiência, está ouvindo o programa, mas disse que agora não consegue mandar mensagem de áudio. Então ele pediu Fábio Júnior, aqui no Show da Tarde, especial Dia dos Namorados, Alma Gêmea. Obrigado, Ronei. 2h56 agora.

0: Legal demais, hein? Às 3 horas em ponto em Campos do Jordão. Fábio Júnior.
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0: Alma gêmea.
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0: Gente, são 3 horas em ponto. E amanhã tem Copa na Praça. É, Copa na Praça amanhã, gente.
2: Pessoal, família jordanense, vamos torcer junto com o Brasil. 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A partir das 16 horas, estaremos todos aqui unidos para torcer pelo Brasil. Vai ter um telão maravilhoso aqui, praça de alimentação, show. 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Vai, Brasil!

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1: Agora, 3 horas e 2 minutos. 3 e 2 agora.
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2: Sou eu. Valde Borges. Às 3h10. 3h10. Muito boa tarde, meu amigo, minha amiga. Você que está comigo desde as 2h, ou você que chegou agora, seja bem-vindo, seja bem-vinda. Você está na mais alta emissora de rádio do Brasil, Campos FM 104.9, direto de Campos do Jordão para o Brasil e o mundo. Eu sou o Cláudio Borges e vou com vocês até às 4h. Gente, acontece amanhã, amanhã é o dia, hein? Amanhã é o dia da feijoada, não é? É, o marmitex de feijoada para ajudar a Heloísa. Marmitex de feijoada para ajudar a Heloísa. Heloísa que precisa daquele capacete, né? E tá, realmente o pessoal se juntou. E tá todo mundo ajudando, né? Você vai se deliciar com uma maravilhosa feijoada no sabadão. Opa! Sábado é dia de feijoada, né? Você vai se deliciar com uma maravilhosa feijoada, aquele sabor. E ainda vai ter realmente aquela alegria de estar ajudando alguém, ajudando uma bebezinha linda, linda, linda. Que tal, hein? Então é amanhã, dia 13 de junho. Amanhã você pode colaborar aí com a Heloísa, comprando aí uma, duas, três, 10 marmitex. Opa! É, feijoada. Marmitex de feijoada para ajudar a Heloísa. Sua ajuda faz toda a diferença na vida da Heloísa. Apenas R$23, por apenas R$23. Para fazer aí a sua reserva da feijoada é 12996 14, WhatsApp, né? WhatsApp 12996 14 2680. Vamos repetir de novo? Bem devagar, para você anotar aí. Pega o celular. É, destrava aí, tira a senha, abriu, agora sim, pode digitar. Antigamente a gente falava, pega a caneta, pega o papel e caneta na mão, anota aí. Agora anota direto já na agenda aí do celular, né? 12996 14 2680. 12996 14 2680. 12996 14 2680. Para você reservar aí a sua feijoada amanhã, dia 13 de junho. Reserve a sua marmitex de feijoada para ajudar a Heloísa. Sua ajuda faz toda a diferença na vida da Heloísa. Tá bom? Contamos com vocês. Ah, se de repente, eu não vou comprar feijoada, mas eu quero ajudar, Heloísa, a chave Pix, aí já é outro número, né? Aí a chave Pix é 12997 88 6324. 12997 88 6324. 12997 88 6324 é a chave Pix para você ajudar aí a Heloísa. Agora são 3h14, 3h14. E no dia 25 de junho vai acontecer o Arraiá da Solidariedade para a Princesa Heloísa, show de prêmios em prol do tratamento de saúde da Heloísa. No Mercado Municipal de Campos do Jordão, no dia 25 de junho, quinta-feira, das 13 até as 22 horas. E quando chegar mais pertinho, a gente vai estar continuando anunciando aqui, né? Dia 25 de junho, quinta-feira, das 13 às 22 horas, ali no Mercado Municipal, com prêmios cesta de chocolate da Espinasse, uma air fryer, micro-ondas, uma bicicleta e uma televisão. Agora 15 horas e 15 minutos. Vamos lá, abrindo a segunda e última hora do show, às 15h15. Especial Dia dos Namorados.
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2: Às 13h16. João Paulo e Daniel. Estou apaixonado.

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o amor está no ar aqui no Show da Tarde. Programa especial hoje, Dia dos Namorados. E o José, oi José. Esse José é romântico mesmo, né? Mandou uma mensagem especialmente para sua namorada Cris nesse Dia dos Namorados. 9 meses? É isso, José? 9 meses juntos? Olha, parabéns, viu? E o José disse o seguinte: oi, Cris. Feliz Dia dos Namorados, meu amor. Hoje eu quero usar as palavras mais sinceras para tentar expressar o que eu sinto todos os dias. Cris, eu adoro amar você. Eu adoro a forma como meu mundo fica mais bonito quando você sorri. Adoro o conforto do seu abraço e a paz que eu sinto só de ouvir a sua voz. Olha, Cris, amar você não é apenas um sentimento. É a minha parte favorita de cada dia. É a escolha mais fácil e feliz que eu já fiz em toda a minha vida. Cris, obrigado por ser minha namorada. Obrigado por ser minha parceira. Obrigado por você ser o meu amor. Que a gente continue sempre juntos, escrevendo a nossa história por muitos e muitos anos. Cris, eu te amo demais. Eu adoro amar você.

0: linda demais, hein? Daniel, música do José, especialmente para sua namorada Cris, no Dia dos Namorados. Adoro amar você.
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0: Agora 3h32. Participação da Lúcia Maria. Oi, Lúcia, boa tarde.
2: Boa tarde, meu amigo Cláudio Borges. Tudo bem com você, meu amigo?
0: Bem, e você?
2: Você pode tocar a música É o Amor, com Zezé de Camargo e Luciano?
0: Posso.
2: Hoje eu quero oferecer para as minhas colegas de trabalho que estão aqui na minha casa. A gente está fazendo feijoada em prol da Heloísa.
0: Legal.
2: Então, nós estamos aqui trabalhando muito, então eu quero essa música, né? E oferecer para você e para todos os ouvintes. Que vocês tenham uma boa tarde, né?
0: Sim.
2: Uma tarde muito abençoada, um final de semana também muito, muito abençoado. Que Deus te abençoe grandemente.
0: Amém.
2: Campos FM, sucesso na cidade. Tchau, obrigado.
0: Valeu, Lúcia Maria. Só faltou falar o nome das colegas de trabalho, né? Manda aí o nome das colegas de trabalho, ofereceu para elas. Mas claro que elas sabem, então aí elas sabem que é para elas, né? Mas fala o nome aí das colegas. E que bom que vocês estão aí, né, preparando a feijoada da Heloísa. Daqui a pouco eu falo novamente, né, o WhatsApp, o número aí pro pessoal reservar essa feijoada, que com certeza vai estar maravilhosa, né? Obrigado, viu, Lúcia Maria, pela participação aqui junto com a gente. Coincidência no relógio, 3 horas 33 minutos, 3h33 agora. Especial Dia dos Namorados.

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0: É, agora 3 horas e 41 minutos, 3h41. Vamos conferir aqui quem é que está lá então. As colegas de trabalho da Lúcia Maria. Quem que tá aí com você, hein, Lúcia?
1: Ô, Cláudio Borges.
0: Oi.
1: Eu tenho aqui a Eliane, a mãe da Maria Eduarda.
0: Sim.
1: Tenho a nossa Bisa. Tem a Isadorinha.
0: Legal.
1: Que tá aqui hoje. Tem a minha filha Tainá. A Eliana, né, que é a avó da Isadora.
0: Sim.
1: E a Jaqueline, mãe da Isadora, filha da Eliana.
0: Legal.
1: E a Tainá, minha filha. Hoje somos a nossa equipe aqui.
0: Perfeito.
1: E aí nós temos uma mensagem pra todos aí da Campus FM. Vai, gente!
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1: 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Uhul. Tchau, obrigado!
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0: Legal, legal, agora 15 horas e 49 minutos. Já estamos quase, quase no encerramento do show hoje. Mas ainda dá tempo de mais gente amiga participar aqui junto com a gente. Mais uma participação no Campus Zap. WhatsApp da Campus FM 12996350367.
1: Fala, Cláudio Borges, aqui é o Lucas da Honda.
0: Queria pedir Lucas.
1: Uma música. Toca aí Cadeira Cativa e eu dedico pros parceiros aqui da oficina, pro Vitinho e pro Matheus. Salve, Macio! Valeu, Cláudio Borges, ótima tarde a todos os ouvintes.
0: Valeu! Valeu, Lucas, participe sempre aqui juntinho com a gente no Show da Tarde, em toda a programação da Campus FM, tá bom? Vamos que vamos então, às 3h49. 3h50. Zeneto e Cristiano, Cadeira Cativa.
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É agora 3:53. Participação agora do Marco. Ele está lá em Londrina. É? Em Londrina, lá no estado do Paraná, na região sul do Brasil, né? Londrina, lá no Paraná. Cidade que tem mais de 500 mil de habitantes, é isso mesmo, Marco? Obrigado, viu? A gente fica feliz quando tem participação de outras cidades, de outros estados. Ele está, ele e a esposa Daniela estão lá em Londrina, no Paraná, curtindo a programação da Campus FM. Ele disse, ô Cláudio, nesse dia dos namorados eu quero ouvir Roxette, I Must Have Been Love. E ofereço para minha esposa Daniela o grande amor da minha vida. Para vocês então, no show da tarde especial Dia dos Namorados, Roxette, I Must Have Been Love.

0: às 3h59. 3h59.
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4 horas, acabou! Termina mais um show aqui no rádio. Obrigado, gente, pelo carinho da audiência. Uma ótima tarde, um feliz dia dos namorados, ótimo final de semana, todos juntos na torcida pelo Brasil. Eu volto segunda, 7 da manhã, no Jornal da Campus FM. Obrigado, gente, valeu, até lá, tchau!

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1: 4:03.
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13: 4:09.
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Opa, 4h13, tudo bem, amigos e amigas ouvintes? Aqui chegando o seu amigo comunicador Sidney Silva para te fazer companhia. É um prazer enorme estar junto com você e também saber que você está aí ligado, ligada, curtindo aqui o Super Tarde comigo também, então, nesta sexta-feira, dia 12 de junho, dia dos namorados. Você que faz aniversário hoje, parabéns, saúde, felicidade, muitos anos de vida, muita paz, muita luz, muita alegria, muito sucesso e muitas conquistas, que os sonhos se realizem. Deus abençoe a todos vocês aniversariantes, Deus abençoe também a todos nós. Mais um programa Super Tarde para você curtir comigo. Vamos até às 5 da tarde e também das 5 da tarde até às 7 da noite. Não percam comigo Geração Sertaneja. É como eu tinha falado na semana passada, né? Não pude vir na rádio nesta segunda, terça, quarta e quinta, né? Até ontem, devido ao tratamento lá no Hospital Regional Vale do Paraíba. Mas hoje eu consegui voltar para a rádio. Que achei que eu não ia conseguir voltar para a rádio hoje, mas fiz uma forcinha lá. Estamos aqui com vocês. E você ligando, interagindo, participando comigo também aqui no 996-350367. Um feliz dia dos namorados para todos vocês aí, enamorados. Se você quiser fazer uma declaração de amor aí pro grande amor da sua vida, né? Pro namorado, pra namorada, pro esposo, pra esposa, pro paquera, pra quem você ama muito, fica à vontade aqui, tá bom? A gente transmite a sua mensagem de amor aqui pra você, tá certo? Começa o programa de hoje pra gente recordar o romantismo com Foreigner. I wanna know what love is. 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

Aí você curtiu recordando com Foreigner, I Wanna Know What Love Is, tocando fundo aí os corações apaixonados. E já está também me assistindo pela live aqui no nosso Facebook, Campos FM Campos Jordão. Nossa amiga ouvinte Clarice Santos, lá do bairro do Matadouro, né? Tá dizendo aqui, oi, boa tarde, manda um alô para o meu filho Carlos Henrique. Que Deus te abençoe grandemente, meu amigo, tudo de bom. Muito obrigado, minha amiga. Um abração aí pro Carlos Henrique, né? O filhão aí na audiência. É isso aí, garotão. Obrigadão pela companhia de vocês aí, tá bom? Clarice, Carlos Henrique, né? A amiga da Clarice também lá, sempre ligada com a gente. A Cleide, né? Isso, alô, Cleide. Um abraço para todos aí. Obrigadão pelo carinho, pela companhia. Tá certo? Também a dona Ana Maria Antônia já mandou um boa tarde pra gente. Que obrigado, dona Ana Maria Antônia, pelo carinho, pela companhia todos os dias também. Ok, minha amiga? Vou chamar aqui o intervalo, que está no horário, e já volto com muito mais da boa música nacional e internacional. Super tarde.

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10: Opa, estamos de volta aqui, já vou atender o Dinho ligadinho, segura aí, Dinho. Daqui a pouco eu ouço também aqui a mensagem da... Vou verificar a mensagem da Ana também, né? Ana Maria, fica ligada aí, tá bom, Ana? Obrigado a você que está ouvindo a gente nesta sexta-feira, então, dia 12 de junho, dia dos namorados. É, hoje já comprou o presente do namorado, da namorada? Já fez aquela declaração de amor? Aproveita para fazer aquela declaração de amor todo especial para o namorado, para a namorada. A gente transmite para você aqui no programa, tá certo, meu amigo? Ok, minha amiga? 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

0: Opa, nosso amigo Toninho da ATC está dizendo aqui, manda um alô para o Ronei, João, Cícero, Janu, Tony, Vander e a todos os radialistas da Campus FM. Abraço. Obrigado, meu amigo. Grande abraço para você também, para toda a sua família. Obrigadão pela audiência e pela companhia, tá certo? Valeu, Toninho. Eu vou seguindo aqui atendendo a participação agora também, então, do nosso ouvinte Dinho, ligadinho, lá no Santa Cruz. Tudo bem, Dinho? Vamos lá rapidinho. Boa tarde para você, tudo certo?
1: Carlinho taxista.
0: Opa, ele mandou dois áudios aqui agora e mandou mais um áudio aqui. Vamos lá o primeiro, hein?
1: Boa tarde, Cid.
0: Boa tarde.
1: Boa tarde, Atum dos Atos.
0: Oi.
1: Toninho Bico Lanche.
0: Isso.
1: Toninho da TC. A Dirce, da Fundação de Santa Cruz, a Marilene. A Marilene.
0: Certo.
1: E a Vanessa, né?
0: Aham.
1: Uhum. E a Micaele. E a, também a nossa amiga Ana Maria, do Butador. E a Ana Bacana. E o taxista lá, tá bom?
0: Quirino,
1: qual
0: né?
1: O nome dele?
0: Tá certo.
1: É isso, o taxista. Tá ouvindo lá, né?
0: Aham.
1: Uhum. Genésio, não. Ah, tá. E crescer também pra Luiz de Molefante, a Poliana e a Jaqueline, lá no Pesqueiro, na Nascente.
0: Certo.
1: E pro Caroço e pra Caldina.
0: Ok.
1: E pra Cida, lá, mãe do Vande, tá fazendo aniversário, né? Fez aniversário. E o Vande.
0: Parabéns
1: e
0: pra ela.
1: Todos os ouvintes. Obrigado. É o Dinho. Eu queria ouvir a música do. Posso ser. Do. Ai, eu esqueci o nome. É um jogador, né?
0: Isso.
1: É. A música dele é um jogador. Júlio Guess. Obrigado. Carlinho taxista.
0: Tá certo, meu amigo Dinho. É realmente o cantor Julio Iglesias, ele era goleiro, né? Quando ele jogava futebol, ele era goleiro. Tá certo? Vamos curtir então aí o sucesso com Julio Iglesias. Vamos nessa? Hey! 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

Aí você curtiu Recordando com a Rita Lee, Amor e Sexo. São agora 4h42 aqui no programa Super Tarde. Vou chamar um intervalinho, gente, e já eu volto atendendo mais ouvintes. Também tem a Terezinha aqui, né, na live, no nosso Facebook, Campos FM, Campos Jordão. Ela diz, manda um alô para a Benedita Marques, da Fundação Santa Cruz. Estamos todos ligados na Campos FM. Beijos, Terezinha. Opa, que legal. Muito obrigado pelo carinho de vocês. Um grande abraço para a Benedita Marques, para nossa amiga, né, a Terezinha, técnica de enfermagem, é isso, a irmã Terezinha, né, também a nossa amiga lá, a Dirce, a Silvia, o padre Pedrinho, né, a nossa amiga Vera também tá lá ligada, é isso, a Dilma, um bom trabalho para vocês, obrigado pelo carinho da audiência, tá certo? E também me assistindo pela live aqui, no nosso Facebook, Campos FM, Campos Jordão, está nosso amigo Ronei Silva, Zé Colmeia, obrigado, Zé. Também o Gamarra Adriano, parabéns Gamarra. Vera Bueno, obrigado dona Vera. E Maria Antônia, obrigado Maria Antônia. Vou chamar então o intervalinho que está no horário, já eu volto com muito mais da boa música nacional e internacional. Hoje um programa romântico, né? Dia dos Namorados, onde você pode também enviar aqui a sua declaração de amor, ok? Ao namorado, à namorada, né? Ao marido, à esposa, ao grande amor da sua vida. Ok? Então você que pediu música sertaneja para mim, fica ligado e fica ligada que eu começo a atender a partir das 5 horas da tarde no Geração Sertaneja que está quase começando, tá bom, gente? Então vamos ao intervalinho, já eu volto com vocês aqui. Fiquem ligados, Super Tarde.

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1: Opa, já estamos de volta, gente amiga, gente querida do meu coração, curtindo aqui a melhor programação. Programa Super Tarde que você está curtindo com Sidney Silva. Opa, nossa amiga Fátima Veloso, lá do Floresta Negra, está dizendo aqui: boa tarde, meu amigo, manda uma música para mim. Opa, a próxima aqui eu já mando para você com John Lennon. Tá bom, minha amiga Fátima? Fica ligada. A Terezinha Regina, também lá da Fundação Santa Cruz, está dizendo que bom ter você novamente. Obrigado, meu amigo. É como eu falei na semana passada, né? Eu estive, então, nesta segunda, terça, quarta e quinta, até ontem, né? Fazendo tratamento lá no Hospital Regional de Taubaté. Não foi possível estar aqui na rádio durante esses dias, infelizmente, mas hoje, graças a Deus. Achei que não ia conseguir vir para a rádio hoje, mas consegui. Estamos aqui com vocês, graças a Deus. Obrigado pelo carinho de todos, viu, gente? Um abraço também ao pessoal lá na lanchonete Daniel, ouvindo a gente, né? Lá está a nossa amiga, a Dani, é isso? A Daiane, né? Tá lá ligada. Tem também a Terezinha, a Sheila, a Adriana. Lá também está, quem mais? É, o Daniel, né? A Júlia, a Milena. Um bom trabalho para todos aí, tá certo? Da lanchonete Daniel na Abernésia. 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Então daqui a pouco tem o Geração Sertaneja, está quase começando. Daqui a pouquinho, às 5 da tarde. Fica ligado aí, fica ligada. Vou tocar a música agora aqui para atender a nossa amiga Fátima Veloso, então, com John Lennon. Essa música do John Lennon também atende a participação aqui da ouvinte. Deixa eu localizar aqui. É a Claudina, né? Ela que já enviou um áudio aqui pra gente. Deixa eu ver se eu consigo localizar a Claudina por aqui. Tá certo? São várias mensagens aqui. Até me perdi aqui no meio do WhatsApp. Será que ela mandou no WhatsApp da rádio ou no grupo, né? No WhatsApp da rádio é mais fácil para mim, tá bom, Claudina? Deixa eu localizar aqui. Onde será que tá a Claudina por aqui? Não estou achando aqui. Manda um oi de novo aqui para mim, Claudina, no WhatsApp. Digita aí oi. Tem Isabel Aparecida também aqui, né? Já mandou um boa tarde pra gente. Obrigado, Isabel Aparecida e família. Ela que mora na Vila Sodipe. Uma boa tarde para você. Obrigadão pelo carinho da audiência, pela companhia também. Tá certo, minha amiga Isabel Aparecida. Forte abraço a todos os moradores da Vila Sodipe lá, curtindo, né? E agora? Não tô conseguindo achar aqui a Claudina. Onde será que tá a Claudina? Eu tinha até registrado o nome dela aqui, mas não tá aparecendo aqui, Claudina. Eu tô falando no ar agora aqui. Deixa eu ver se consigo achar por aqui, né? Vamos lá. Deixa eu ver, Isabel Aparecida, Ana Maria, Ronei, Matilde, Vera, Terezinha, Toninho, Dinho. Eu tô achando que ela mandou no grupo aqui, né? Fica mais difícil pra me achar aqui. Deixa eu ver aqui. Ela mandou no grupo, realmente. Agora eu consegui achar aqui. Deu um pouquinho mais de trabalho, mas tudo bem, tá bom, Claudina? Vamos lá? Tudo bem? Boa tarde pra você.
0: Boa tarde, Sidney Silva, que é a Claudinha da Vila Maria. Eu queria a música do John Lennon, Imagine. Eu presto pro meu marido Caro Osso, pro meu cunhado Pastel, pro meu cunhado Ders, pra minha cunhada Dirce, pro meu filho João Vitor, pra Maria Helena, pra Ana da Vila Britânia, pro Dinho e pra você da Rádio Cor Jordão, viu? Boa tarde pra você, que Deus abençoe você e as suas famílias.
1: Amém, obrigado, Deus abençoe você e toda a família também. Obrigadão pelo carinho da audiência, pela participação. Vamos recordar então com o saudoso John Lennon, Imagine. 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
1: Muito bem, você curtiu então, recordando com John Lennon o sucesso Imagine, que atendeu a participação da nossa ouvinte Claudina lá da Vila Maria. Quando você puder enviar aqui o áudio ou a mensagem, por favor, manda direto no WhatsApp da rádio, tá bom, Claudina? 996350367, mais fácil de achar você aqui, tá bom? Né, você e todos os ouvintes, tá certo? E brigadão pelo carinho aí, pela compreensão. Então a gente vai já encerrando aqui o nosso programa Super Tarde, agradecendo muito o carinho, a audiência, a companhia de vocês aqui com Super Tarde, né? Hoje foi um programa bem romântico, Dia dos Namorados, né? E mais uma vez desejo para vocês um feliz Dia dos Namorados, tá certo? Muito amor aí, muita paixão para vocês aí, tá certo? E então fiquem ligados que já eu volto na sequência aqui apresentando o Geração Sertaneja. Você que pediu música sertaneja para mim, eu vou começar a atender daqui a pouquinho, depois do intervalo, comigo, Sidney Silva, e vamos até às 7 da noite atendendo vocês aqui no nosso fone WhatsApp 996350367, 996350367, tá certo? Um abraço também para os amigos, né, curtindo a gente lá no Hospital Regional de Taubaté, o enfermeiro lá, o Diogo, o Cauã, tem também lá a nossa amiga Lilian, tá certo? É, a Marta, né? Um grande abraço para toda a equipe da Oncologia lá do Hospital Regional de Taubaté, que me atenderam com muito carinho também, com muita competência. É, a doutora Geisa, oncologista, tem também lá a doutora Jéssica, oncologista, o doutor Paulo, o neurocirurgião, né, doutor Paulo. Enfim, um abraço para toda a equipe do Hospital Regional de Taubaté. Parabéns pelo trabalho de vocês também aí, tá certo? Então vou chamar aqui o intervalinho e já eu volto no Geração Sertaneja. Fiquem ligados, Campos FM, o sucesso da cidade. E até já!

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1: 5 horas.
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1: Opa, 5 horas e 8 minutos. Já estou de volta aqui com vocês. Alô, alô, muito boa tarde, compadre, comadre, rapaziada, moçada, criançada, mulherada, gente amiga, gente boa do meu coração. Começando então aqui mais um Geração Sertaneja com Sidney Silva. É um prazer enorme estar junto com você e também saber que você está aí ligado, ligada, curtindo Geração comigo. Também então nesta sexta-feira, dia 12 de junho. Você que faz aniversário hoje, parabéns, saúde, felicidades, muitos anos de vida, muita paz, muita luz, muita alegria, muito sucesso, muitas conquistas, que os sonhos se realizem. Deus abençoe a todos vocês aniversariantes, Deus abençoe também a todos nós. É aniversariando hoje também Andréa Santos, hein? Esposo do Arthur, né? Da padaria da família do Floresta Negra. Parabéns para você, Andréa. Também a minha prima Valderice Macedo, lá do bairro Paiol Grande, São Bento Sapucaí. Parabéns, prima. Também aniversariando hoje o Marcos Adriano Ferreira. Parabéns, Marcos. Hoje também o Kennedy Mendes Cláudio. Parabéns, Kennedy. Então, parabéns a todos vocês que também fazem aniversário hoje, dia 12 de junho. Saúde, felicidade, muitos anos de vida, muita paz, muito sucesso. Que os sonhos se realizem. Deus abençoe a todos vocês, tá bom? Que Deus abençoe também a todos nós. É hoje, dia 12 de junho, dia dos namorados, hein? Parabéns aí a todos os namorados, né? Feliz dia dos namorados para todos vocês. Namorados curtindo a gente também. Obrigadão pelo carinho. Muitas felicidades, muito amor aí pra vocês, tá certo, meus amigos? Eu começo o programa de hoje, tô atendendo aqui a participação da ouvinte Vera, da Vila Sodipe. Alô, Vera, tudo bem? Boa tarde aí pra você, tudo certo, amiga?
2: Oi, Sidney, tudo bem com você? Você está bem?
1: Bem, e você?
2: Sidney, é a Vera da Vila São Paulo.
1: Certo.
2: Eu gostaria de ouvir do Duque Dovan, Raço de Areia.
1: Certo.
2: E gostaria de oferecer para minha irmã Diva, para minha irmã Silvia, para vocês da rádio. Já fica com Deus, Deus abençoe a sua vida grandemente.
1: Amém. Deus abençoe você e toda a família também. Obrigadão pelo carinho, ok, minha amiga Vera? Forte abraço para todos aí, né, para você, para sua irmã Diva, para todos aí, tá bom? Também vou atender aqui a Ana Maria de Souza, da Vila Britânia. Ela que diz aqui, toca uma música para mim, Estrelinha. Eu ofereço para o Quirino, para a Diva, e também ela mandou um áudio aqui. Tudo bem, Ana?
3: Quirino, para a Claudina, e também o Pudinho.
1: Certo.
3: Para a Regina, para a Ana Libertador, Luísa, Naí, para a Cris, para todo mundo que gosta dessa música, para você.
1: Certo.
3: Deus melhora para você, Sidney.
1: Amém, obrigado, querida.
3: Primeira para a Sheila, para a Célia, para a Célia, para Sheila, para a Júlia, para todo mundo que gosta dessa música.
1: Tá certo, obrigado a participação da Ana Maria. Então vamos curtir aí o sucesso com o Dudu e Dalvan, primeiro lá para a Vera, vamos nessa? Rastros na Areia, depois tem o de Paulo e Paulino com a Marília Mendonça. Simbora!

Muito bem, você curtiu então aí o sucesso Estrelinha com o de Paulo e Paulino e a participação da Marília Mendonça, atendeu a Ana Maria da Vila Britânia, obrigado Ana, Quirino, toda aqui, toda a família aí, forte abraço, hein? Nosso amigo Fernando Amaral talvez está me assistindo aqui pela live no nosso Facebook, Campos FM Campos Jordão, está dizendo aqui: boa tarde, meu amigo, que Deus abençoe você, amém, muito obrigado, meu amigo Fernando Amaral, Deus abençoe você e toda a família também, obrigadão pela audiência, pela companhia de sempre aí, tá bom? Forte abraço para todos aí. Ótimo fim de tarde para todos os ouvintes, ótima noite também que está chegando pela frente, caros amigos e amigas ouvintes. Obrigadão de coração pelo carinho, pela companhia com a gente todos os dias aqui, tá bom? Então você que pediu música sertaneja para mim, vai ouvindo aí por gentileza, já que chega a música de vocês também, tá bom? Aos pouquinhos eu vou atendendo aqui, de acordo que vai chegando, né, as mensagens, os áudios aqui. WhatsApp 996-350367, tá bom? Às vezes demora um pouco para atender, porque tem um ouvinte na frente, né? Então, às vezes demora um pouquinho, tá certo? Mas vamos aqui atendendo aos pouquinhos, tá bom, gente? São 5h20, vou chamar um intervalinho e já eu volto então com muito mais da boa moda sertaneja para você de bandeja. Boa tarde, geração!

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0: Opa, já estamos de volta aqui na melhor programação do seu rádio, Campus FM, o sucesso da cidade. E o programa Geração Sertaneja com Sidney Silva. Então já já vou atender a Terezinha Francisca, também a Matilde, muito mais ouvintes, hein? Fiquem ligados aí, tá bom? Olha aí, quem enviou mensagem aqui, o áudio também pra gente, que o recado é o nosso amigo, o Fernando Amaral, né? O conhecido Bodinho Cabeleireiro. Tudo bem? Boa tarde, meu amigo.
1: Boa tarde, meu amigo. Não, eu ouvi a sua mensagem, meu querido. Só que a internet me caiu, rapaz.
0: Certo.
1: Mas eu ouvi você falando, assim, tranquilo. Maravilha. Parabéns pela sua audiência, meu querido. Que Deus abençoe. Fico muito feliz de saber que você tá aí, rapaz. Voltou, entendeu? E é um prazer falar com você novamente. Beleza, meu querido? Um bom fim de semana abençoado para você e família também. Alô? Tchau, tchau.
0: Amém, obrigado, meu amigo, prazer em falar com você também, brigadão aí, pelas palavras aí, pela companhia, pela audiência todos os dias, ok? Bom trabalho aí pra você, meu amigo, Bodinho, cabeleireiro também na audiência, curtindo, grande abraço pra toda a família aí, tá bom, meu amigo? É, tem bastante ouvinte pra atender aqui, aos pouquinhos eu vou atendendo vocês na sequência aqui, tá bom, gente? Exatamente, então já já vou atender é a Terezinha Francisca, né, também a Matilde, tá certo, depois também tem o Ronês e a Colmeia, né, tem a Cecília, tem a Lúcia Maria, o Dinho, é o Dinho também, logo mais, tá bom, Dinho, vai ouvindo aí, tá bom? Então, brigadão pelo carinho, pela companhia de todos aí com a gente também, então, nesta sexta-feira também, dia 12 de junho, dia dos namorados. E você que de repente também quer fazer uma declaração de amor aí pro namorado, pra namorada, né? Pro esposo, pra esposa, pro grande amor da sua vida, fica à vontade que a gente transmite o recado, a mensagem de amor aqui pra você, tá certo? E parabéns e feliz dia dos namorados a todos os enamorados. Parabéns pra vocês. 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Um abraço ao nosso amigo também lá, os pintores de Campos do Jordão curtindo a gente, né? O Ronaldo, o Reginaldo, né? O Regis, o Vicente, Alô, meus amigos pintores aí de Campos do Jordão, pessoal também da Construção Civil, obrigadão pela audiência, pelo carinho, pela companhia de sempre aí, tá certo? Um abraço para sua esposa, o Zezinho, e sua esposa Ingrid, né? Alô, Ingrid, alô, Zezinho, ouvindo a gente também lá na Vila Santo Antônio, um grande abraço ao povo da Vila Santo Antônio, ligados comigo aqui em Campos, né? Lá também está a Rita ligada comigo, tá certo? A Ana Maria, a Juliana, alô Juliana, também a Márcia e o Benedito, é isso? Alô Benedito, alô Márcia. É, lá também está a nossa amiga Marlene, alô Marlene, a Dona Rosa, né? É a Rosa, a Dona Maria, tá certo? Olha aí a nossa amiga Glorinha e o William, né? E a Galega. Tá certo? Um abração para todos vocês aí. A Vanilda também tá sempre lá ligada. Alô Vanilda, a Cibele Arlindo, ok? Também lá está o nosso amigo Tião Mineiro, né? Alô, Tião, curtindo a gente, tá certo? José Feliciano, alô, José Feliciano, toda a família, curtindo. O João da Grota e família, né? A Lúcia. Um abraço para todo mundo da família aí, tá bom? Então, um grande abraço a todos os moradores da Vila Santo Antônio, um grande abraço a todos vocês também que nos ouvem em todos os bairros aqui de Campos e toda a região sul de Minas, Vale do Paraíba, Serra da Mantiqueira. E a gente continua aqui fazendo gostoso para você, tocando sempre o que há de melhor na boa moda sertaneja. Então, atendendo a participação agora aqui, é da nossa ouvinte, deixa eu ver aqui, é a Terezinha Francisca, né? Deixa eu localizar aqui a Terezinha, deu uma fugidinha aqui do mouse aqui, deixa eu localizar no WhatsApp, né? A Terezinha Francisca já mandou um áudio também por aqui, deixa eu localizar aqui a Terezinha, opa, já está por aqui, e ela está dizendo o seguinte, ela tá mandou um áudio aqui, né? Maravilha, vamos lá então, tudo bem? Boa tarde para você, amiga.
2: Boa tarde, Sidney Silva, aqui quem está falando é a Terezinha. Gostaria de ouvir uma música do Guilherme Santiago.
0: Certo.
2: Uma bem romântica. Ofereço especialmente para o meu esposo, com muito amor e carinho, o Vino.
0: Certo.
2: Para a minha sobrinha Dani e o esposo dela, Daniel. Para a Adriana e o namorado dela, Elcio.
0: Certo.
2: Para todos os apaixonados dos Dias dos Namorados. Para todos vocês da rádio.
0: Obrigado, minha amiga. Feliz Dia dos Namorados aí pra você também, pro seu esposo. Tá certo? Obrigadão pelo carinho, pela companhia. Bom trabalho pra todos aí, né? E a todas também. E tem também a participação aqui da ouvinte Matilde, do bairro do Monte Carlo. Tudo bem, Matilde? Boa tarde.
3: Boa tarde, sim. Tudo bem? Vou botar pra minha mão do Chico Ripanato, tá com a porta e me beijo. Um abraço, com Deus.
0: Amém. Fica com Deus você também. Forte abraço, minha amiga Matilde. Um abração pra todos os moradores também da Vila, do bairro do Monte Carlo, né? Curtindo? Então vamos aí, primeiro com o sucesso do Guilherme Santiago lá pra Terezinha Francisca, super romântica, lá pra todos os apaixonados, hein? Desesperadamente apaixonado. Simbora!

0: Obrigado, Gê!
1: É, tranque a porta e me beija, hein? Você curtiu com Chico Rei Paraná. Atendeu a nossa amiga Matilde do Monte Carlo. Obrigado, Matilde. E agora são 5 horas e 43 minutos. Já já, mais sucessos da gostosa música sertaneja, atendendo mais ouvintes. Fiquem ligados, tá bom? Fiquem ligadinhos aí. E também me assistindo aqui pela live está a minha irmã Cecília Maria, né? Alô, Cecília Maria. Obrigadão aí pela companhia, pela audiência, tá bom? Na live aqui no nosso Facebook, Campos FM Campos do Jordão. Um grande abraço para vocês todos aí da família. Tá certo, minha irmã Cecília? É, olha aí, gente. Quero mandar um abraço também para os amigos empresários aí de Campos do Jordão. Atenção! 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E um abraço também pra Giza, né? Mãe da Águia, tá ligada comigo no carro dela lá, curtindo a gente. Obrigado pela carona mais uma vez. Sintonizando 104,9 no rádio do carro aí, né, Giza? Obrigadão pelo carinho, pela companhia. Um grande abraço pra você, pra toda a sua família também, tá certo? Então são 5h45 agora, gente. Vou chamar um intervalinho aqui. E já eu volto atendendo mais ouvintes, tocando o que é de melhor. Na boa moda sertaneja, boa tarde, geração.

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1: Muito bem, agora faltando 8 minutos para as 18 horas, hein? São 5h52. Bem-vindos à nossa programação, caros amigos e amigas ouvintes. Uma excelente noite para vocês que já está chegando pela frente, né? Noite fria, noite gelada em Campos do Jordão. Um abraço para nossa amiga Vanessa Fátima Luz, também na audiência, lá na Vila São Paulo. Alô, Vanessa, a sua tia Isabel Luz, alô, Isabel. A dona Cida também está ligada comigo lá na Vila São Paulo, né? Alô, dona Cida, o Brás Pedreiro, seu esposo, o Carlos, também é o Carlos Pedreiro, né? Tem também lá a Mara, é isso? Lucimara, o Leonardo, é isso? Leonardo, né? Enfim, um abração para a família toda aí, para nossa amiga lá também, Bruna, né? A Bruna, o Denner, sua esposa, alô, Denner, alô, Bruna. Também lá está o Chicão, né? Um abraço para o Chicão. É, pra Hermantina, a esposa dele também na Vila São Paulo curtindo, tá certo? O André Santista também tá lá ligado, né? O Anderson Costa também. Uma excelente noite pra todos aí, tá bom? Também a nossa amiga lá, Clarice, né? Alô, Clarice, no Jardim Floriano Pinheiro, lá pertinho. E a irmã dela, a Fatinha, a Kelly Cristina, também o Kleber, o Bananinha, a Gonçalina. Uma ótima noite pra todos aí, tá bom? Lá também está a nossa amiga Elizabeth, né? Zé Antônio, a nossa amiga lá também curtindo, a Renata, a Silvana, tá certo? Também lá no Jardim Floriano Pinheiro está a Cláudia, né? A Cláudia, o irmão dela, o Carlinhos, é isso? A mamãe, né? A dona Luísa também tá lá ligada. Alô, Luísa e família, brigadão aí pela atenção, pela companhia de todos aí, tá bom? E também a dona Lázara, ligado comigo lá em Sapucaí Mirim, Minas Gerais, um abração lá pra dona Lázara, que não perde um programa, tia Alzira, o tio Toninho, a tia Rosa, o André Peru, o compadre Fabião, a comadre Cissa, né? A Brenda, a Thaís, Paulo Muniz e a nossa amiga lá também, a Odete, lá no bairro Ponte Nova, em Sapucaí Mirim, Minas Gerais. Grande abraço a todos os mineiros aí curtindo, tá bom? Maurício também lá da cidade de Formiga, em Minas Gerais, né? Alô, Maurício de Formiga, Minas. Excelente noite pra todos aí, tá bom? E vamos de música, né? Vamos de sucesso. Estão atendendo agora aqui a participação do nosso amigo Ronei Zé Colmeia, tudo bem? Boa noite, Zé Colmeia.
2: Fala, meu amigo Sidney Silva, lá Campos FM, aqui é o Ronei Zé Colmeia do bairro Bela Vista. Ei, Sidney, toca pra nós e a música do Leandro Leonardo, Entre Tapas e Beijos. Gostaria de contemplar um grande abraço a você e a todos casais, a todos, né?
1: Isso.
2: Contemplado o dia dos namorados hoje.
1: Obrigado.
2: Dá pra se ver, um dia bom, né? Tá que nem o dia de hoje, as quatro estações num momento só. Bom, e deixar aqui minha solicitação, felicidade a todos vocês, pessoal, e a mim também, né? Que sempre estamos aí. Campos FM, o sucesso da cidade. Sidney, bom final de semana.
1: Obrigado, para você também, bom fim de semana. Obrigadão pela audiência, pela companhia. Ronei, tem o Valdemir Vicente também, lá do Brancas Nuvens, tudo bem? Valdemir, boa noite. Alô.
3: Boa tarde, senhor.
1: Oi.
3: Eu queria uma música do Zezé de Camargo. Zezé de Camargo, Luciana. Caro Coroa. Mereço para Cecília, para Leonardo, para toda a família, para vocês da rádio. É o Valdemir da Brancas Nuvens.
1: Tá certo.
3: Boa tarde.
1: Obrigado, um grande abraço para você, para toda a família aí. Grande abraço a todos os moradores do Brancas Nuvens. Vamos curtir então, senão não dá tempo, né? Vamos aqui com o Leandro Leonardo lá pro Ronei Zé Colmeia. Segura aí, Zé. Entre Tapas e Beijos. E depois.
3: Caro Coroa. Mereço pra Cecília, pro Leonardo, pra toda a família, pra vocês da rádio. É o Valdemir da Brancas Nuvens.
1: Tá certo.
3: Boa tarde.
1: Obrigado, um grande abraço para você, para toda a família aí. Grande abraço a todos os moradores do Brancas Nuvens. Vamos curtir então, senão não dá tempo, né? Vamos aqui com o Leandro Leonardo lá pro Ronei Zé Colmeia. Segura aí, Zé. Entre Tapas e Beijos. E depois também tem o Zezé de Camargo Luciano, Caro Coroa.

0: Cara, o Coroa, você curtiu então aí com Zezé de Camargo Luciano, que atendeu nosso amigo o Valdemir, é isso? Deixa eu ver aqui. É o Valdemir Vicente, do Brancas Nuvens. Obrigado, Valdemir. A nossa amiga Vilma, também do Brancas Nuvens, já acabou de ligar aqui pra mim. Alô, minha amiga Vilma, vai ouvindo aí, logo mais eu atendo você. Tem alguns pedidos musicais aqui de ouvintes na frente pra atender, tá bom? E logo mais eu atendo você, tá bom? Fica ligadinho aí, tá certo? Então são 6:03, gente. Vou chamar um intervalinho e já eu volto atendendo mais ouvintes, tocando sempre o que há de melhor na boa moda sertaneja. Não saiam daí que é rapidinho, tá certo? Boa noite, geração!
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1: Muito bem, agora são 6:12. Alô, minha amiga Lúcia Maria. Não entendi a música que você pediu aqui, é do Ed Brito e Samuel, né? Ed Brito e Samuel. Qualquer uma música deles, é isso? Vou escolher uma aqui então, tá bom? Então já vou atender a Cecília e também a Lúcia Maria, fiquem ligadas aí. A Vilma também já ligou pra mim, né? O Dinho também, alô Dinho, logo mais, tá bom? Parece que tem mais gente aqui, né? Tá certo? Enviando mensagem, é o Oswaldinho Santos. Um abraço para o Oswaldinho também, brigadão pela audiência, pela companhia, tá certo, meu amigo? Então, 6:12, mais 30 segundos, agora 6:13, já pulou o digital aqui, 6:13. Boa noite, compadre, comadre, rapaziada, moçada, criançada, mulherada, gente amiga, gente boa do meu coração. Curtindo aqui o Geração, na melhor programação, na maior emoção. E vamos que vamos com a galera que eu amo, simbora, simbora, simbora, então já mais sucessos da gostosa moda sertaneja pra você curtir comigo, tá certo? 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Um abraço para Dona Ofélia também, mãe do Marco Balsante, lá ligada comigo, né? Alô, Dona Ofélia e o maridão aí, o Toninho Balsante, né? O Rogério Balsante também tá lá ligado, e a Dalila, a Cíntia Balsante e a Bela, alô Bela, também a Elisângela Balsante, né? E ela que é a esposa do Marco Balsante. Um abraço para vocês aí, o casal, curtindo. E também o filho do casal, né? O Thiago Balsante, é isso? Um abração para todo mundo aí. A Lourdes também tá lá ligada. Alô, Lourdes. O Lagarto, né? Lagarto, a esposa e família. Obrigadão pelo carinho, pela companhia de vocês aí, tá bom? Uma excelente noite, meus amigos. Agora são 6:15, 6:15, a hora certinha. Abraço pra Angelina também, Angelina lá do Jaguaribe. Falou que tava me ouvindo no carro, né? Falou que tava escutando o programa no carro dela. E ela gostou muito da hora que eu toquei a música do Guilherme Santiago, Desesperadamente Apaixonado. Música realmente linda, super romântica, né, minha amiga? Angelina, um abração pra você, pro Fernando, maridão. Feliz Dia dos Namorados pra vocês aí também. Tá certo? E um abraço pro nosso amigo o Anderson, fisioterapeuta, né? O filho dela, o Wellington, também tá lá ligado, é isso? A Isadora, o Carlinhos, é isso? Uma excelente noite para todo mundo aí, brigadão pelo carinho da audiência, tá bom? Feliz Dia dos Namorados a todos vocês, ouvintes, também curtindo a gente. Muito amor aí para vocês. Aproveitem para curtir, né? O amor aí da sua vida. Com muita alegria, apaixonadamente, tá certo? Agora são 6:16 aqui, 6:16. Vou tocar uma música aqui antes do intervalo, do próximo intervalo comercial. Vai dar tempo de tocar uma música agora aqui, tá bom, minha amiga Lúcia Maria? Fica ligadinha já que eu toco a música pra você aí. O tempo passa rápido demais, né? Eu vou atender aqui rapidinho então a participação da ouvinte, é a Cecília. Deixa eu ver se eu acho a Cecília, lá do bairro do Brancas Nuvens. Tudo bem, Cecília? Boa noite para você, minha amiga. Tudo certo?
2: Boa tarde, Cecília. Aqui é a Cecília do Brancas Nuvens. Queria pedir para você tocar a música do Crédito Camargo para mim, Na Hora de Amar.
1: Certo.
2: Ofereço para vocês na rádio aí e para todos os ouvintes.
1: Tá
2: boa
1: certo.
2: Tarde, obrigado.
1: Obrigado você. Uma boa noite, bom descanso. Vamos ouvir então, recordando aí a Super Romântica, vai para todos os apaixonados, aí vai para todos os casais de namorados. Feliz Dia dos Namorados a todos mais uma vez. E o sucesso com Cleiton e Camargo, Na Hora de Amar, Senhor.

0: Na hora de amar, hein? Você curtiu então com Cleito e Camargo. Atendeu a Cecília do Brancas Nuvens. Obrigado, Cecília, aí pela companhia, pela audiência. Um abraço para a Rose também, que está lá ligada. Alô, Rose e família. Excelente noite para você também. Tá certo? São 6h22 agora, 6h22, hora certinha. É o nosso ouvinte também, Osvandil Santos, até já mandou um recado para a gente aqui. Tudo bem? Boa noite, Osvandil.
1: Boa noite. Eu sou conhecido como um alemão em Garaçu, Tietê, interior de São Paulo.
0: Opa.
1: Perto de Barra Bonita, Jaú, Botucatu, Bauru.
0: Tá certo. Muito obrigado pela audiência, pela companhia. Um grande abraço para todos da sua cidade aí. Tá certo, meu amigo Osvandil. Obrigado pela audiência. Agora são 6h22, então já já vou atender mais ouvintes. Fiquem ligados. 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E agora são 6h25, 6h25, a hora certinha. Alô, minha amiga Lúcia Maria, desculpa a demora, então daqui a pouco a gente escolhe uma música aqui para tocar aí do Ed Brito Samuel para você. Pode ser, minha amiga Maria Lúcia? Obrigadão pela audiência, uma ótima noite para você, tá bom? Então vou chamar um intervalinho, já a gente volta com muito mais da Boa Moda Sertaneja. Boa noite, geração!

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8: Muito bem, já estamos de volta, agora são 6:31. Obrigado a você que está curtindo a gente também em Campos do Jordão e toda a região sul de Minas, Vale do Paraíba, Serra da Mantiqueira. Uma excelente noite para todos, tá bom? Bem-vindo sempre à nossa programação, caros amigos e amigas ouvintes. Você está no seu carro ouvindo a gente também. Grande abraço a todos os motoristas aí. Alô, amigos e amigas motoristas. Obrigado pela carona também, sintonizando 104,9 da Campos FM, o sucesso da cidade. Então já vou atender a nossa amiga Lúcia Maria, né? Alô, Lúcia. A próxima aqui, tá bom? Também a Vilma, né? Alô, Vilma. Esperando a música lá. Só um minutinho aí, tá certo, minha amiga? Também me assistindo pela live aqui no nosso Facebook, Campos FM Campos Jordão, está o nosso amigo Celso Alves, lá do bairro do Monte Carlo. Ele já mandou um boa noite, um abraço aqui para mim, muito obrigado. Um abraço para você, para toda a sua família também, ok, meu amigo Celso? Lá no Monte Carlo também está a dona Rosa, né? O Dirceu, a Ana Lúcia, também a Vanilda, não, alô, Ivanilda, curtindo. É, lá também está a Ana Maria, tá certo? Carol, né? A Carol, o Edinho. A Luciana também tá lá ligada, é isso. Alô, Luciana. Um abraço pra Helene Marcones, também na audiência. Alô, Helene Marcones e família, aí, ótima noite. Obrigadão pelo carinho, pela atenção aqui, minha amiga. Vamos então de música, hein? Vamos de sucesso, né? Agora atendendo aqui a participação da ouvinte Lúcia Maria. Tudo bem? Boa noite, Lúcia. Tudo certo? Desculpa a demora, minha amiga. Muitas participações aqui na frente.
9: Boa noite, meu amigo Sidney Silva.
8: Boa noite.
9: Tudo bem com você, meu amigo?
8: Bem, e você?
9: Você pode tocar a música Mudar Pra Quê? Com o Edbirito Samuel? Quero oferecer pro meu eterno namorado, meu mozão, meu maridão, né? Meu amigo amante todos os dias. É o grandão. Eu quero desejar para ele toda a felicidade, não só no dia de hoje, todos os dias, né? Porque nós somos eternos namorados. E para todos os ouvintes da Campos FM. Que Deus te abençoe grandemente, meu amigo. Campos FM, sucesso na cidade. Tchau, obrigado.
8: Opa, agora que eu entendi o nome da música, então, Maria Lúcia. É Lúcia Maria, né? É, mandar para aqui é isso? Então eu vou achar daqui a pouquinho para você. Eu vou tocar a primeira música aqui para atender. É a Vilma, então, lá do Branca Azul, tá bom? Ela pediu o Zezé de Camargo Luciano, oferece a todos nós da Campos FM e a todos os ouvintes. Um abraço pra Vilma, pra Tatiana. Obrigadão pelo carinho, pela companhia de vocês também, tá certo, minhas amigas? Tatiana e Vilma. E depois, então, dessa música que ela pediu do Zezé de Camargo Luciano, que a gente vai tocar agora, a gente já toca a sua música também aí, depois do intervalo, tá bom, amiga? Já são 6h30, se der tempo eu toco antes do intervalo ainda, tá bom? Vamos ouvir primeiro então aí, Pra Não Pensar em Você, com Zezé de Camargo Luciano, lá pra Vilma e Tatiana. Vamos nessa? Simbora!

0: Aí, muito bem, você curtiu então o sucesso de Ed Brito e Samuel, Mudar Pra Quê, que atendeu nossa amiga a Lúcia Maria, do bairro do Britador, é isso, Lúcia? Um abraço pra você, pro maridão aí, feliz dia dos namorados aí pra vocês, tá certo? Muitas alegrias aí, muito amor aí pra vocês, tá bom? Feliz dia dos namorados também a todos os ouvintes, né, curtindo a gente nesta sexta-feira, dia 12 de junho, dia dos namorados. Ok? Deus abençoe a todos vocês, namorados, né? E amanhã tem o jogo do Brasil, e amanhã o Brasil estreia na Copa do Mundo, né? Ontem o México já estreou lá vencendo a África do Sul por 2-0, né? Hoje também tem Estados Unidos e Paraguai e outros jogos aí, né? E amanhã tem Brasil, às 7 horas da noite, Brasil, né? Que vai jogar, será que vai ganhar, hein? Então a gente torce muito, né? Para nossa seleção brasileira não é fácil ganhar a Copa do Mundo, o Brasil não é favorito, mas no futebol tudo pode acontecer, a gente vai... Falta de torcida não vai ter, né, gente? Brasil e Marrocos amanhã às 7 horas da noite. Boa sorte, Brasil! Então são 6h43, vou chamar o último intervalo do programa e já eu volto com as últimas sertanejas de hoje. Boa noite, geração, até já!
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1: Opa, agora faltando 9 minutos para 7 da noite. Vou atender o Dinho, né, para encerrar o programa aqui. Alô, Dinho. É, estamos chegando na reta final do programa aqui. Que pena que tá acabando o programa, tá bom, gente? Mas na próxima segunda-feira eu volto com mais um programa Super Tarde, às 4 da tarde, também às 5 da tarde, aqui com o programa Geração Sertaneja. Espero que vocês tenham gostado. Conto com a audiência de vocês também na próxima segundona, tá bom? Então, antes de chamar a última música aqui, para atender o ouvinte, né? Eu já agradeço muito o carinho, a audiência, a companhia dos amigos e amigas ouvintes, desejando para vocês uma excelente noite, bons sonhos, bom descanso, um beijo no coração de todos. Deus abençoe a todos vocês ouvintes, Deus abençoe também a todas as famílias. E mais uma vez, um feliz dia dos namorados, a todos os casais de namorados, né? Deus abençoe a todos. E boa sorte à nossa seleção brasileira, mais uma vez, boa sorte à nossa seleção brasileira amanhã na estreia da Copa do Mundo, dia 13 de junho. Brasil estreando na Copa do Mundo que começou ontem, né? Brasil e Marrocos amanhã. Boa sorte, Brasil! Então, Sidney Silva vai ficando por aqui. Para encerrar o programa, eu vou atender o Dinho, ligadinho lá no Santa Cruz. Tudo bem, Dinho? Boa noite, é para você. Tudo certo, meu amigo?
2: Sidney Silva, boa tarde.
1: Boa tarde. Geração boa noite. Né? Isso.
2: Queria ver a música do Tião Carreiro Pardinho.
1: Uhum.
2: Vá com Deus. Oferecer para todos os casal de namorado.
1: Tá certo.
2: E todo casado também, né? E o querido taxista e a Ana Maria, né? E a Ana, uhum, Bacana, né?
1: Isso.
2: E o Genésio lá do Paraná.
1: Tá certo.
2: No Monte Carlo. E a nossa amiga também, que ela, a Matilde, da vila lá, do Monte Carlo. E para Marilene e para Vanessa.
1: Certo.
2: E para turma na Santo Antônio Pinhal, que é a dona Cida, e a Rosana. Tchau, obrigado.
1: Todos obrigado ouvintes. Você, boa obrigado. Noite.
2: E a nossa amiga lá, que a que o Caroço e a
1: tá certo.
2: Claudina e a Dirce.
1: Tá certo, obrigado, Dinho. Vamos então curtir a última de hoje. O nome da música é Amargurado, tá bom, Dinho? É o sucesso do Tião Carreiro e Pardinho. Boa noite, meu povão, minha gente amiga do meu coração, sempre curtindo aqui o Geração. Até segunda-feira, se Deus quiser, hein? Ótimo final de semana pra vocês, tá bom? Fiquem todos com Deus. Até lá, tchau.

0: governo federal que movimentaram o país no dia de hoje.
1: Olá, boa noite.
2: Boa noite para você que nos acompanha em todo o país.
1: Sexta-feira, 12 de junho de 2026.
2: Vamos ao destaque do dia. Apoio aos entregadores de aplicativos.
1: O governo lança o novo Move Entregadores e Moto App para financiamento de bicicletas elétricas, ciclomotores, motonetas e motos flex e elétricas produzidas no país.
2: Presidente Lula destaca que trabalhadores vão ter garantia do governo para conseguir juros menores.
3: O governo está assumindo o fundo garantidor para que ninguém deixe de emprestar dinheiro para você comprar moto por falta de garantia. O governo é a garantia de você.
1: Você vai ouvir também habitação.
2: 85 mil moradias serão construídas por meio do Minha Casa Minha Vida, 50 mil delas na modalidade rural do programa.
1: O governo federal prevê investimento total de 10 bilhões de reais nesta nova seleção habitacional.
2: E vamos falar também da transferência de imóveis federais para municípios regularizarem casas nas periferias.
1: Para acomodarem famílias em prédios que estão ociosos na cidade.
2: É o programa Imóvel da Gente, tema da nossa entrevista com a secretária de Patrimônio da União, Carolina Stuck.
1: Hoje, na apresentação da Voz do Brasil, eu, Mariana Jungmann e Luciano Seixas.
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1: Foi lançada hoje uma nova vertente do programa Move Brasil, agora para ajudar entregadores de aplicativos na entrega e transporte de passageiros.
2: Eles vão poder financiar motos e outros veículos semelhantes para trabalhar com total garantia do governo.
4: O programa Move Brasil, entregadores e moto app é

0: voltado para motociclistas ou ciclistas que trabalham com entregas de mercadorias, transporte de passageiros ou de cargas. Com a linha de crédito, eles vão poder financiar veículos como bicicletas elétricas, ciclomotores, motonetas e motos flex e elétricas produzidos no país. O presidente Lula comentou que a nova linha de crédito dá autonomia aos entregadores, que terão total garantia do governo para conseguir o financiamento.
1: O que que nós fizemos de novidade? O governo está assumindo o fundo garantidor para que ninguém deixe de emprestar dinheiro para vocês comprar moto por falta de garantia. O governo é a garantia de vocês. Vocês não estão apenas conquistando o direito de ter uma moto. O que a gente tem que ter é o seguinte: a gente está deixando de pagar um aluguel para a gente comprar um patrimônio.
0: Será possível financiar um veículo por beneficiário e os trabalhadores terão 2 meses para começar a pagar, com prazo de financiamento de até 48 meses. E as montadoras poderão oferecer descontos para a compra. As taxas de juros são de 12% ao ano para os homens e 11,5% para as mulheres. Se o trabalhador financiar R$ 21 mil para comprar sua moto, por exemplo, a parcela ficará em cerca de R$ 552. Para o coordenador da Aliança Nacional dos Entregadores por Aplicativo, Nicolas Souza, poder financiar um veículo vai trazer segurança aos trabalhadores.
2: A gente vai poder trocar de moto com mais facilidade, a gente vai poder conseguir comprar a bike elétrica, principalmente os irmãos que entregam de bike aí e que tem poucas condições hoje de trabalhar com saúde, com segurança, pedalando morro acima, né?
0: Podem solicitar o financiamento ciclistas e motociclistas cadastrados como entregadores em aplicativos há pelo menos 6 meses e que tenham realizado no mínimo 100 corridas. E ainda entregadores com carteira assinada que atuem há pelo menos 6 meses na mesma empresa. O ministro do Desenvolvimento, Indústria, Comércio e Serviços, Márcio Elias Rosa, comentou o alcance do programa.
3: Se nós contarmos todos, os seletistas, os de plataforma, nós vamos alcançar 1 milhão de colegas aí, de companheiros e de companheiras. Todos os dias rodam as ruas de todas as cidades, pequenas e grandes cidades, levando remédio, comida, documento. E essas pessoas que trabalham tanto dia após dia são absolutamente essenciais.
0: A adesão ao MOVE será pelo site gov.br/MOVE Brasil. Após o cadastro, o trabalhador será informado se atende às condições e a partir de 13 de julho poderá procurar a Caixa, o Banco do Brasil ou instituições financeiras habilitadas para a contratação do financiamento. Reportagem Márcia Fernandes.
4: Moradias para quem vive no campo, em comunidades rurais e quilombolas.
5: O governo do Brasil anunciou a contratação de 85 mil moradias pelo programa Minha Casa Minha Vida.
4: Também foi contemplada a modalidade de construção por meio de entidades, como associações e cooperativas.
6: Um total de 85 mil moradias serão construídas por meio do Minha Casa Minha Vida. Destas, 50 mil unidades serão destinadas à modalidade rural do Programa Habitacional do Governo. Atualmente, a iniciativa contempla famílias com renda bruta anual de até R$ 50 mil. Entre os beneficiários estão agricultores familiares e integrantes de comunidades quilombolas rurais. Para Vânia Marques, presidente da Confederação Nacional dos Trabalhadores Rurais e Agricultores Familiares, as novas moradias representam reconhecimento para o povo do campo.
7: Garantir moradia digna para as famílias do campo é reconhecer a contribuição para o país e afirmar que ninguém pode ser deixado para trás.
6: Outras 35 mil moradias vão atender a beneficiários do Minha Casa Minha Vida, a entidade, em 218 municípios brasileiros. Esta linha do programa federal é voltada para famílias de baixa renda, organizadas por entidades privadas sem fins lucrativos, que em alguns casos também auxiliam na execução das obras e no suporte técnico dos projetos. O presidente Lula garantiu que mais recursos podem ser liberados para esse tipo de parceria.
1: A única coisa que vocês precisam é que a gente tenha confiança em vocês e respeito, que vocês darão conta do recado. Portanto, se preparem porque quanto mais casa vocês fizerem, quanto melhor for a qualidade da casa que vocês fizerem, mais vocês vão ter direito de ter mais casa para fazer.
6: O ministro das Cidades, Vladimir Lima, reforçou que as duas modalidades do programa Minha Casa Minha Vida, Entidades e Rural são importantes porque a participação da população é protagonista na solução de problemas habitacionais.
8: Somente por intermédio dessas entidades conseguimos chegar na zona rural e oferecer moradia digna aos brasileiros do campo. São empreendimentos que de fato vão transformar a vida das famílias e dar dignidade para as famílias aí que esperam tanto tempo por uma casa para morar.
6: O governo do Brasil prevê investimento total de 10 bilhões de reais nesta nova seleção habitacional. Os recursos serão liberados através do Fundo de Desenvolvimento Social. O governo do Brasil também anunciou a liberação de 1 bilhão de reais em crédito instalação, que é destinada à construção e reforma de casas para famílias assentadas e comunidades quilombolas, que fazem parte do Programa Nacional de Reforma Agrária. Reportagem Gabriela Noronha.
5: De um lado, imóveis ociosos da União, como prédios públicos em regiões centrais das grandes cidades, ou áreas que já foram rurais e hoje viraram a casa de muita gente nas periferias pelo país.
4: De outro lado, famílias que precisam dos títulos de propriedade das suas casas ou de um apartamento para morar. Prefeituras que precisam de espaço para equipamentos públicos.
5: Para fazer esses dois universos se encontrarem, o governo do Brasil criou o programa Imóvel da Gente.
4: Mais cedo, nós conversamos com a secretária de Patrimônio da União, Carolina Stuck, sobre esse trabalho. Acompanhe a entrevista. Secretária Carolina Stuck, muito boa noite. Vamos começar falando do programa Imóvel da Gente. Ele tem feito, né, uma transferência dos imóveis ociosos do governo federal para fins sociais, como habitação, por exemplo. A senhora pode explicar melhor para a gente como é que funciona o programa e para que outros fins os imóveis podem ser destinados?
9: Boa noite, Mariana. Boa noite, Luciano. Então, o programa Imóvel da Gente é uma política de democratização do patrimônio da União. O objetivo dele é transformar imóveis ociosos ou subutilizados em políticas públicas. Então, é fazer com que esses imóveis públicos cumpram a sua função social, ambiental e econômica, tentando atingir, né, chegar diretamente à população, transformando esses imóveis em equipamentos públicos. O programa prioriza quatro áreas de ação, né? A primeira delas é a habitação de interesse social, numa forte parceria com o programa Minha Casa Minha Vida, nas suas várias modalidades, mas em especial o programa Minha Casa Minha Vida Entidades. A segunda linha visa fazer a regularização fundiária, que várias áreas da União, historicamente, se transformaram em centros urbanos, foram, né, urbanizadas, a população ocupou essas áreas, e essas famílias não receberam até hoje os seus títulos de propriedade. Então, um dos objetivos é fazer essa regularização, né? Esse loteamento, esse parcelamento dessas áreas, para que as famílias possam ter os seus títulos. A terceira área de atuação do programa são as políticas públicas e os programas estratégicos do governo federal. Aqui entra a educação, a saúde, a assistência social, a segurança alimentar, a cultura, enfim, diversos equipamentos, né, tanto equipamentos federais como daqueles que são geridos por estados e municípios, numa parceria com esses entes, para que a gente possa, então, beneficiar ao máximo o atendimento à população. E uma última linha, que são grandes áreas, né, que já foram áreas operacionais, como aeroportos ou rede ferroviária, e que hoje se transformam em equipamentos de múltiplos usos. Essas são as quatro principais áreas aí do programa.
5: E que tipos de imóveis entram no programa? Prédios, fazendas, salas comerciais? Como é que é isso, secretária?
9: Isso. A Secretaria de Patrimônio da União faz a gestão de todos os tipos de imóveis, né? Como vocês citaram, prédios ou terrenos ocupados, às vezes grandes áreas rurais, e cada uma delas vai sendo destinada para uma finalidade para a qual ela tem vocação. Então, tem áreas, né, rurais, por exemplo, que são destinadas ao INCRA para reforma agrária, ou que são áreas de ocupação originária dos nossos povos e comunidades tradicionais, às vezes áreas, né, das comunidades ribeirinhas próximas aos rios federais, mas também os prédios, às vezes prédios da própria administração pública federal que acabaram sendo desocupados, que a administração não utiliza mais nos centros das áreas urbanas e que hoje podem virar moradia, por exemplo, né? Então a gente tem todos esses tipos de imóveis dentro do escopo de atuação aí do programa imóvel da gente.
4: Secretária, a senhora mencionou antes que algumas áreas da União acabaram virando cidades, né? E que o governo faz esse esforço de regularização de titulação dessas pessoas que foram morar lá, né? E ontem o presidente Lula anunciou a destinação de imóveis numa parceria e também com o programa Periferia Viva. Como é que esses dois programas conversam? Como é que vocês trabalham juntos?
9: Perfeito. Então, a SPU fez um trabalho, um esforço muito grande para fazer um mapeamento de todos esses núcleos urbanos informais que existem em áreas da União, para poder fazer esse processo de regularização. Então, quais são as famílias que ocupam? Só que, e precisa para que isso aconteça, dos parceiros locais, dos estados e dos municípios, porque são eles que conseguem fazer o projeto de urbanização dessas áreas, o loteamento. Mas isso tudo custa caro, né? É preciso fazer o georreferenciamento, é preciso um trabalho social com as famílias para fazer o cadastramento dessas famílias, e nem sempre os entes locais, os municípios têm, né, capacidade de gestão e capacidade financeira para fazer isso. Então, nessa parceria, o Ministério da Gestão e Inovação e o Ministério das Cidades conseguiram fazer uma parceria. O PAC Periferia Viva está investindo 200 milhões de reais para atender, nesse primeiro momento, 91 núcleos urbanos em 45 municípios. Foi isso que a gente anunciou ontem, né, celebrou alguns desses contratos ontem, e essa parceria é inédita, é a primeira vez que esse recurso para titulação de famílias é destinado exclusivamente para áreas da União.
5: Quantos imóveis já foram repassados para o imóvel da gente e qual a expectativa de repasses até o fim do ano?
9: Ontem nós anunciamos no balanço de maio de 2026, 1.804 imóveis destinados. E ontem, com as destinações de ontem, a gente já chegou a quase 1.900 imóveis. A expectativa é que até o final do ano a gente chegue a 2.000 imóveis, beneficiando aí em torno de 400 mil famílias em centenas de municípios em todos os estados brasileiros.
4: Muito bem, nós conversamos com a secretária de Patrimônio da União, Carolina Stuck. Muito obrigada, secretária, pela sua entrevista à Voz do Brasil.
9: Obrigada a vocês, boa noite.
5: O governo vai investir 160 milhões de reais para fortalecer a economia popular e solidária.
4: Esse modelo econômico tem como princípio a cooperação entre os trabalhadores e a solidariedade.
5: O resultado é uma remuneração mais justa, maior preocupação com o meio ambiente e o fortalecimento das redes locais de fornecimento.
10: Uma cadeia de produção que envolve 5 estados do país com foco na sustentabilidade. Esse é o trabalho da cooperativa Justa Trama, com sede em Porto Alegre, que comercializa itens de vestuário e artigos de enxoval, feitos com algodão agroecológico. Patrícia Ribas, costureira e diretora financeira da cooperativa, explica como é o processo de produção.
11: A plantação do algodão sai do estado do Ceará e do Rio Grande do Norte, vai para Pará de Minas, é feito fio e o tecido vai para Porto Alegre, que é o Rio Grande do Sul, onde é produzida as peças. Rondônia também está incluído, porque ela também faz parte com os adereços, botões de cascas de coco e produtos da Amazônia mesmo, né?
10: O dinheiro arrecadado no fim do ano é repartido entre todas as organizações que participam da cooperativa. Esse é um modelo de economia popular e solidária, forma coletiva de organização em que os trabalhadores se baseiam na cooperação e na solidariedade. Para fortalecer iniciativas como essa, o governo vai investir 160 milhões de reais. O anúncio foi feito nesta sexta-feira, durante o primeiro Festival Nacional de Economia Popular e Solidária, realizado no Rio de Janeiro, com apoio do Ministério do Trabalho e Emprego. Fernando Zamban, secretário nacional de Economia Popular e Solidária, explica a que esse dinheiro se destina.
12: Grande parte dos investimentos vem no apoio à melhoria da gestão dos empreendimentos, que é o grande problema, o grande gargalo identificado por esses empreendimentos. Outra parte é investimento, adquirir equipamentos, logística, para permitir que eles tenham mais condições de disputar licitações públicas, acesso ao mercado, colocar o produto no mercado convencional que nós encontramos nas prateleiras, ter produto da economia solidária também disponível para a população em geral.
10: Ainda durante o evento, foi assinada a portaria que institui o segundo Plano Nacional de Economia Solidária, principal instrumento de planejamento estratégico do setor. A carioca Maria Inês de Queiroz Calper faz questão de comprar itens artesanais e contribuir para a valorização de iniciativas ligadas à economia solidária.
13: Primeiro que eu acho mais belo, eu acho o preço mais justo e eu dou realmente o valor. Essa coisa do tempo, da dedicação, né, do físico da pessoa, debruçar sobre aquilo e fazer aquele trabalho manual, eu acho isso muito importante.
10: Hoje, há cerca de 30 mil empreendimentos econômicos solidários no país, geralmente na área de artesanato e na produção de alimentos, sendo que a maior parte dessas organizações ainda atuam de maneira informal. Reportagem Natália Koslick.
4: Em entrevista à TV Brasil, da empresa Brasil de Comunicação, o diretor do Programa Nacional de Imunizações, Éder Gatt, explicou sobre a suspensão temporária da vacina contra a dengue do Butantan.
5: A ideia é estudar os casos junto ao Instituto e à Anvisa para identificar possíveis fatores de risco e orientar a população da forma mais segura possível.
4: Mais cedo, nós conversamos com a repórter Natália Koslick para entender o que houve e as providências que estão sendo tomadas. Boa noite, Natália. Vamos rememorar o que houve. A vacina começou a ser aplicada, foi suspensa essa semana, né? Conta pra gente.
10: Boa noite, Mariana, Luciano e ouvintes da Voz do Brasil. A vacina contra a dengue, desenvolvida pelo Instituto Butantan, passou por todos os estudos e testes necessários antes de ser disponibilizada à população. Ou seja, ela seguiu o processo normal das vacinas que são incorporadas para distribuição pelo Sistema Único de Saúde. O que acontece é que quando a escala foi ampliada, foram manifestados aqueles 42 casos de eventos raros divulgados pelo Ministério da Saúde no início da semana. E por isso a decisão pela suspensão temporária do imunizante. Agora esses casos vão ser avaliados individualmente para investigar o que houve com esses pacientes e possíveis fatores de risco que tenham interação com a vacina. Em entrevista à TV Brasil, o diretor do Programa Nacional de Imunizações, Éder Gatt, explicou como funciona esse processo.
14: A gente vai fazer um levantamento assim, quais foram os fatores de risco que levaram essas pessoas a desenvolverem esses agravos, considerando que a maioria e a grande maioria não desenvolveu. Porque eventualmente, nessas investigações, a gente acaba identificando fatores de risco que permite a gente direcionar a vacina para um grupo e contraindicar para outro. Por exemplo, pode ser desde um uso de medicamento, pode ser desde uma doença que a pessoa tenha, pode ser até mesmo a idade dela. Tudo isso são coisas que a gente precisa avaliar com muito cuidado para tomar a melhor decisão e garantir a proteção da população. Quando a gente vacina em massa, os eventos muito raros aparecem, que foi justamente o que aconteceu.
10: Vale ressaltar que foram notificados 42 eventos em um universo de 500 mil pessoas que haviam sido vacinadas até o momento.
5: Natália, com essa suspensão, o que acontece com as doses do imunizante que já foram distribuídas aos estados e municípios?
10: Luciano, por enquanto essas doses ficam em stand-by, até que haja uma definição definitiva sobre essa análise que está sendo desenvolvida em parceria com o Instituto Butantan e a Anvisa.
4: Agora, Natália, existe uma outra vacina contra a dengue do laboratório Takeda, que também foi incorporada ao SUS e que já vinha sendo aplicada em crianças e adolescentes, né? Sei que deve ter muita gente preocupada com isso por aí. Muda alguma coisa no caso desse imunizante?
10: A princípio não, Mariana. O diretor do Programa Nacional de Imunizações, Éder Gatt, explicou que no caso da vacina do laboratório japonês, não foram encontrados agravos.
14: A vacina do laboratório Takeda, que foi incorporada em 2024, nós já temos quase 9 milhões de pessoas vacinadas pelo SUS, de 10 a 14 anos, e nós fizemos a mesma avaliação com essa vacina e não encontramos nada semelhante até o momento. Então, a vacinação contra a dengue das crianças e dos adolescentes de 10 a 14 anos é feito com outra vacina, e essa outra vacina tem um bom perfil de segurança, uma vez feita conforme os protocolos do Ministério da Saúde.
5: Agora, como evitar que essa investigação acabe gerando desconfiança sobre a eficácia das vacinas em geral?
10: Pois é, Luciano, exatamente o contrário. Esse episódio deve ser interpretado de forma oposta, na visão do diretor do Programa Nacional de Imunizações. Ele fez questão de ressaltar que todo esse processo da suspensão temporária deve reforçar a confiança das pessoas no trabalho de controle dos órgãos de saúde, já que foi o próprio governo que divulgou os casos e que prestou os esclarecimentos.
14: O Ministério deu toda a transparência para o que foi encontrado. Isso demonstra que as pessoas devem ter confiança no programa e confiança no Sistema Único de Saúde. Porque se nós encontrarmos qualquer problema em qualquer produto que é utilizado na população, nós seremos os primeiros a tomar providência e os primeiros a comunicar.
10: Vale lembrar que a vacina contra a dengue, desenvolvida pelo Butantan, estava sendo aplicada apenas em cidades de São Paulo, Minas Gerais, Ceará e Tocantins. E para quem tomou a vacina nos últimos 21 dias, a orientação do Ministério da Saúde é fazer o acompanhamento em uma unidade de saúde local para observar possíveis reações adversas. Mariana, Luciano.
15: Obrigada, Natália Kuzlik, pelas suas informações aqui na Voz do Brasil.
5: Daqui a pouquinho, às 23h59 de hoje, as inscrições para o Exame Nacional do Ensino Médio.
15: Esse mesmo prazo vale para quem deseja solicitar atendimento especializado e tratamento por nome social.
5: As provas serão aplicadas nos dias 8 e 15 de novembro em todo o país e são a principal porta de entrada para a educação superior no Brasil, como destacou o ministro da Educação, Leonardo Bacchini.
16: O Enem é muito importante porque é a principal ferramenta de acesso à educação superior no Brasil hoje. Com seu resultado do Enem, você pode acessar o SISU, ou seja, você pode ingressar nas universidades federais, em universidades estaduais, nas universidades públicas do Brasil. Você pode acessar o ProUni, você pode acessar o FIES e muitas universidades privadas também utilizam ao longo do ano a nota do Enem. E agora temos uma novidade, que as universidades federais também, no meio do ano, têm o SISU+, que aproveita também as notas do Enem. Com isso, sua vida muda.
15: As inscrições devem ser realizadas na página do participante, no endereço enem.inep.gov.br/participante.
5: Lembrando que os estudantes concluintes do ensino médio da rede pública também devem acessar esse mesmo endereço para confirmar a participação no Enem e complementar as informações necessárias.
15: A inflação desacelerou no mês de maio, com índice de 0,58% contra 0,67% no mês de abril.
5: De acordo com o Instituto Brasileiro de Geografia e Estatística, os maiores impactos foram dos grupos alimentos e bebidas, seguidos por habitação, cuidados pessoais e energia elétrica.
15: Em 2026, até maio, a inflação é de 3,20%. E nos últimos 12 meses, a alta no custo de vida é de 4,72%.
5: O próximo lote de restituição do Imposto de Renda de Pessoa Física será pago em 30 de junho.
15: Os demais créditos serão programados para 31 de julho e 31 de agosto.
5: O primeiro lote foi pago em 29 de maio e somou 16 bilhões de reais.
15: Entre as novidades desse ano está o cashback, destinado a contribuintes com direito à restituição, que não estavam obrigados a apresentar a declaração referente a 2024.
5: Nesses casos, a Receita Federal vai elaborar uma declaração no modelo simplificado.
15: O pagamento desse lote será feito em 15 de julho.
5: E essas foram as notícias do Governo do Brasil.
15: Uma realização da Secretaria de Comunicação Social da Presidência da República.
5: Com produção da Empresa Brasil de Comunicação.
15: E agora com as notícias do Poder Judiciário e do Congresso Nacional. Boa noite, um bom fim de semana.
5: A gente volta na segunda-feira. Boa noite, até lá.
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19: STF determina ajustes no plano de reestruturação da CVM.
20: No dia de combate ao trabalho infantil, o TST destaca a campanha Vida de Aprendiz.
19: Para o STJ, comprador de imóvel tem legitimidade para exigir obras em áreas comuns.
20: Boa noite, eu sou Marcela Luiza.
19: E eu sou Walter Lima.
20: Supremo Tribunal Federal determina novas medidas para reforçar a atuação da Comissão de Valores Mobiliários, órgão responsável pela fiscalização do mercado de capitais brasileiro.
19: A decisão é do ministro Flávio Dino, relator do caso no STF. Judite Aragão.
21: O ministro reconheceu avanços nas medidas voltadas à modernização tecnológica da Comissão de Valores Mobiliários, como o uso de inteligência.

0: de reduzir em apenas 20% o estoque de processos administrativos em tramitação. O ministro considerou o índice incompatível com a gravidade da crise e determinou a apresentação de novas metas para acelerar a análise e o julgamento dos casos.
1: Hoje, 12 de junho, é o Dia Mundial de Combate ao Trabalho Infantil.
2: Para marcar essa data, a Justiça do Trabalho criou a campanha nacional Vida de Aprendiz. Começar certo faz toda a diferença. Que está sendo promovida durante todo o mês. Larissa Batista.
3: O foco do TST tem sido converter esse tipo de ação irregular em vagas de jovem aprendiz, garantindo proteção legal, remuneração e a permanência na sala de aula. Os dados mais recentes do IBGE mostram que o país tem mais de 1.650.000 crianças e adolescentes entre 5 e 17 anos em situação de trabalho infantil. Alguns são submetidos às piores formas de exploração, que envolvem graves riscos à saúde e à segurança.
1: Comprador de imóvel pode ajuizar ação individual para exigir obras de infraestrutura em áreas comuns do condomínio.
2: Para o STJ, não é necessária a ação coletiva dos condôminos. Fátima Uchoa.
4: O comprador de um lote ajuizou ação contra a construtora responsável pelo loteamento, pedindo a conclusão de obras de infraestrutura nas áreas comuns que estavam atrasadas. A Justiça de Goiás condenou a empresa a finalizar as obras e aplicou multa contratual pelo atraso na entrega. A terceira turma do STJ manteve a determinação. Segundo a relatora ministra Nancy Andrighi, embora a conclusão das obras prometidas em contrato seja um direito coletivo de todos os proprietários, o descumprimento também atinge diretamente a esfera particular de cada um, o que permite a atuação individual na justiça.
1: Ministro Cássio Nunes Marques completa um mês na presidência do Tribunal Superior Eleitoral.
2: Defesa da urna eletrônica e do voto livre marcam o primeiro mês de gestão. Fábio Ruas.
5: O ministro Cássio Nunes Marques tem uma agenda marcada pela defesa da democracia, inclusão, fortalecimento da confiança no sistema eletrônico de votação e pela preparação para as eleições 2026. Outro foco da gestão é o enfrentamento da desinformação e do uso indevido da inteligência artificial.
1: Justiça Federal determina medidas para garantir serviços de saúde em reservas extrativistas no Amazonas.
2: Decisão atende a pedido do Ministério Público Federal, Sabrine Menezes.
6: Segundo as investigações, as Resex Ituxi e Médio Rio Purus, localizadas em Lábrea, abrigam diversas comunidades tradicionais que enfrentam dificuldades de acesso aos serviços de saúde devido à localização e às peculiaridades da região. Com a decisão, a União e o município devem apresentar em até 30 dias medidas para garantir transporte de emergência e atendimento médico para as comunidades. Caso não cumpram as determinações, União e município podem ser multados em R$5.000 por dia.
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1: Uma boa noite.
2: Bom fim de semana e até segunda-feira.
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1: Eu sou Humberto Pinheiro e estes são os destaques de hoje do Jornal do Senado, que começa agora. Projeto aprovado no Senado amplia a proteção à honra e à privacidade das pessoas. Trabalhadores da safra não poderão acumular salário e benefícios sociais. Proposta pode facilitar a quitação de dívidas entre contribuintes e o poder público. Boa noite. Uma proposta que restringe a divulgação de imagens de vítimas de crimes ou acidentes avançou no Senado. O projeto foi aprovado pela Comissão de Constituição e Justiça e segue agora para análise do plenário. A medida prevê limites para a divulgação e o compartilhamento de imagens que possam expor a dignidade das vítimas e de seus familiares. Repórter Pedro Pincer.
2: O texto altera o Código Civil para prever que o registro ou a divulgação de imagens de vítimas de crimes ou acidentes e de cadáveres poderão ser proibidos quando atingirem a honra da pessoa retratada ou tiverem finalidade comercial. Atualmente, a legislação já prevê restrições para a divulgação de escritos e imagens de uma pessoa nessas situações. O relator, senador Marcelo Castro, do MDB do Piauí, falou sobre o fato que motivou a apresentação do projeto.
3: Foi um acidente que aconteceu com a cantora Marília e compositora Marília Mendonça, que foi filmada a imagem dela, foi divulgado. Isso causou um grande trauma e esse projeto visa exatamente a proteger essas imagens de pessoas que são vítimas de acidente ou de violência.
2: O texto alternativo de Marcelo Castro altera ainda a pena prevista no texto original. Em vez de reclusão, a punição passa a ser de detenção de 6 meses a 2 anos e multa. A proposta segue agora para o plenário.
1: A criação da Universidade Federal do Xingu, no Pará, avançou no Senado. A Comissão de Educação aprovou o projeto que institui a UFX, com sede no município de Altamira. A Universidade Federal do Xingu deverá atender cerca de 430 mil moradores de municípios da região da Transamazônica e das bacias dos rios Xingu e Tapajós. Mais informações com o repórter Rodrigo Rezende.
4: A Comissão de Educação do Senado aprovou a criação da Universidade Federal do Xingu, a UFX. Pela proposta, a nova instituição com sede em Altamira será criada a partir do desmembramento da Universidade Federal do Pará. A relatora do projeto, senadora professora Dorinha Seabra, do União do Tocantins, destacou que a presença de uma universidade federal modifica o cenário social da região de instalação.
5: A implantação de uma instituição autônoma com capacidade em pesquisa e extensão contribui sensivelmente para a transformação da realidade social e econômica do seu entorno.
4: O senador Zequinha Marinho, do Podemos do Pará, afirmou que o funcionamento de uma universidade federal em Altamira irá contribuir muito para uma região que fica centenas de quilômetros afastada da capital, Belém.
6: A cidade de Altamira, que é o principal polo da Transamazônica, é em torno de 850 quilômetros. Então, há um vazio nessa região da presença da universidade pública para preencher esse espaço, atendendo não só a cidade de Altamira, que já é, digamos, a sede da extensão da UFPA lá, e faz um trabalho extraordinário, mas não tem pernas para atingir os municípios do Xingu, né?
4: A proposta, que foi apresentada pelo então senador Paulo Rocha, do PT do Pará, será analisada agora pela Câmara dos Deputados.
1: O senador Rogério Marinho, do PL do Rio Grande do Norte, criticou a condução da política econômica do governo federal e afirmou que o crescimento dos gastos públicos tem provocado o aumento da dívida do país. Segundo o parlamentar, a situação fiscal brasileira se deteriorou nos últimos anos e poderá gerar impactos negativos para as próximas gerações. O senador comparou os indicadores econômicos atuais aos registrados durante a gestão do ex-presidente Jair Bolsonaro. Para Marinho, o aumento das despesas públicas é resultado da criação de novos tributos. O parlamentar também citou projeções da instituição fiscal independente sobre a relação entre dívida pública e produto interno bruto, o PIB.
7: Nós sabemos que ao final deste período, a dívida, relação dívida PIB, que era 71 pontos percentuais, segundo o IFE, que é a nossa instituição fiscal independente aqui do Senado da República, baterá 84 pontos percentuais. Significa que os brasileiros vão herdar uma herança maldita do governo do PT.
1: Trabalhadores rurais contratados por Safra não poderão acumular o salário com benefícios sociais. O governo federal vetou integralmente o projeto aprovado pelo Congresso que autorizava a manutenção desses benefícios durante a contratação temporária no campo. A proposta tinha como objetivo estimular a contratação de mão de obra sazonal na agricultura sem a perda de programas sociais. Com o veto, a decisão agora será analisada pelo Congresso Nacional, que poderá manter ou derrubar o veto. Repórter Marcela Cunha.
8: A proposta determinava que o salário recebido em atividades de plantio e colheita não entrasse no cálculo da renda familiar usado para conceder ou manter benefícios sociais como Bolsa Família. Na justificativa do veto, o governo afirmou que a proposta é inconstitucional e criaria uma despesa obrigatória e permanente sem estimativa do impacto financeiro. Mas o relator do projeto, o senador Jaime Bagatoli, do PL de Rondônia, argumentou que a dificuldade de contratar trabalhadores já provoca perdas em diferentes culturas e regiões do país.
9: O pessoal da Bahia está de joelho por não ter mão de obra. Está se perdendo manga, cacau, uva e ninguém pode fazer essa contratação sem carteira assinada.
8: Pelo texto aprovado no Senado, o trabalhador poderia aceitar o emprego formal durante a safra sem perder imediatamente o benefício. O veto ainda será analisado em uma sessão conjunta do Congresso Nacional.
1: Já o senador Lucas Barreto, do PSD do Amapá, defendeu o avanço da exploração de petróleo e gás na margem equatorial, faixa litorânea que se estende do Amapá ao Rio Grande do Norte. Segundo o parlamentar, a atividade pode representar uma oportunidade para reduzir desigualdades históricas na Amazônia e impulsionar o desenvolvimento econômico do estado que ele representa. E o Senado deve analisar um projeto de lei que permite a utilização de créditos e direitos creditórios para quitar dívidas entre a União, estados e municípios e contribuintes. A medida pretende dar mais eficiência à gestão de créditos públicos e facilitar a solução de pendências financeiras entre o poder público e os contribuintes. Repórter Alexandre Campos.
10: O mecanismo previsto no projeto é simples. O particular, pessoa física ou jurídica que tiver um direito líquido e certo para receber da União como precatório federal ou crédito de tributo federal reconhecido, poderá receber autorização federal para usá-lo para quitar ou amortizar uma dívida que tem com estados, distrito federal ou municípios. As prefeituras e os governos estaduais, por sua vez, poderão usar esses créditos dos particulares para pagarem ou reduzirem suas dívidas com o governo federal. Essa triangulação, segundo o autor do projeto, o senador Alan Rick, do Republicanos do Acre, vai facilitar o pagamento de dívidas.
11: A ideia é dar utilidade econômica a créditos que já existem e permitir que eles sejam usados para resolver passivos públicos de forma mais eficiente.
10: Alan Rick lembrou ainda que os estados, o Distrito Federal e os municípios poderão limitar o uso desse mecanismo, considerando os contribuintes que dificilmente pagariam suas dívidas com esses entes.
1: Com trabalhos técnicos de Josivaldo Souza, o Jornal do Senado fica por aqui. Acompanhe agora as notícias do Tribunal de Contas da União e da Câmara dos Deputados. Boa noite e bom fim de semana.
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13: O Tribunal de Contas da União avaliou o sistema de concessão automática de benefícios do Instituto Nacional de Seguridade Social, o INSS. A ferramenta foi criada para agilizar a análise dos pedidos e reduzir o tempo de espera dos segurados. A fiscalização apontou avanços na automação, mas também que os resultados esperados ainda não foram alcançados. Um dos problemas é que a fila de espera e o tempo de análise continuam sendo desafios para o INSS. A auditoria identificou o uso de sistemas antigos, falta de pessoal e dificuldades para ampliar o número de benefícios concedidos de forma automática. O TCU fez recomendações para aumentar a segurança das análises automáticas e melhorar o atendimento ao cidadão. Saiba mais em tcu.gov.br.
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14: Câmara facilita o acesso de garis ao banheiro durante o período de serviço.
15: Projeto que proíbe atenuante em crimes de violência sexual vai a plenário.
14: Salvador poderá ser a sede simbólica do governo federal no dia 2 de julho.
15: Boa noite. Os deputados aprovaram um projeto que transfere simbolicamente a sede do governo federal para Salvador no dia 2 de julho. Agora o texto será analisado pelo Senado, como informa a repórter Daniele Lessa.
16: A Câmara dos Deputados aprovou o projeto que estabelece a transferência simbólica e temporária da sede do governo federal para a cidade de Salvador, capital da Bahia, no dia 2 de julho de cada ano. O 2 de julho é o principal feriado estadual da Bahia, celebrando a consolidação da independência do Brasil com a expulsão definitiva das tropas portuguesas de Salvador em 1823, em lutas que tiveram a participação de figuras históricas como Maria Quitéria, jovem que se disfarçou de homem, ingressou no exército para lutar pela independência, mostrando grande habilidade no combate. Pelo texto aprovado, apresentado pelo deputado Léo Prates, da Bahia, a sede do governo federal será transferida simbolicamente para Salvador nessa data, em homenagem às celebrações da independência. A medida terá caráter simbólico e não interrompe o funcionamento normal das instituições em Brasília. Relator da proposta, o deputado Gabriel Nunes, do PSD baiano, destacou que a independência brasileira não se limitou a um único episódio, tendo a Bahia um papel central nesse processo, especialmente no Recôncavo Baiano, que serviu como base de organização das forças que lutaram contra o domínio português após a proclamação da independência em 7 de setembro.
17: Naturalmente, o 7 de setembro de 1822 é de grande valia, de grande importância, representa o grito de independência do nosso país, mas ainda havia grande dificuldade na consolidação em diversas localidades e nosso estado teve um papel preponderante para essa consolidação, principalmente no nosso Recôncavo Baiano.
16: O deputado Kim Kataguiri, do Missão de São Paulo, se manifestou contra a votação do projeto, argumentando que existem temas de maior relevância para serem aprovados no plenário da Câmara.
18: Está muito caro o Congresso para fazer esse trabalho, para ficar decidindo sobre esse tipo de pauta. Sinceramente, vossas excelências acham que não há matéria mais importante, que essa é a prioridade para ser levado para o plenário, que não poderia aprovar numa comissão?
16: O projeto que estabelece a transferência simbólica da sede do governo federal para Salvador no dia 2 de julho agora será analisado pelo Senado. Da Rádio Câmara de Brasília, Daniele Lessa.
12: Direitos Humanos.
14: Clarissa Tércio, do PP de Pernambuco, critica a participação de crianças na última edição da Parada do Orgulho LGBT+, em São Paulo. A parlamentar argumenta que o evento possui conteúdo estritamente adulto e inadequado para menores de idade.
15: Segundo Clarissa Tércio, a infância está sendo utilizada como instrumento de militância ideológica por meio de financiamento público a entidades do setor. A deputada também acusa políticos da esquerda de realizar campanha eleitoral antecipada no evento.
12: Segurança Pública.
14: Os deputados aprovaram um projeto que proíbe atenuantes em crimes de violência sexual. Saiba mais sobre a proposta que está pronta para entrar na pauta do plenário na reportagem de Maria Neves.
19: A Comissão de Constituição e Justiça aprovou o projeto da deputada Laura Carneiro, do PSD do Rio de Janeiro, que proíbe a redução de pena para crimes sexuais, independente da idade do agressor. A proposta também veda a diminuição do prazo de prescrição de crimes de natureza sexual. O projeto ainda será votado pelo plenário. Atualmente, a legislação determina que nos casos de violência sexual cometidos por menores de 21 anos no momento da agressão e de maiores de 70 anos quando for proferida a sentença, a pena pode ser reduzida à metade. O tempo de prescrição também cai pela metade nessas mesmas circunstâncias. Uma lei que entrou em vigor no ano passado, também sugerida por Laura Carneiro, proíbe a redução de pena e de prazo de prescrição caso a vítima de violência sexual seja mulher. O objetivo do projeto aprovado é estender essa vedação a todos os crimes sexuais. O relator, deputado Ricardo Aires, do Republicanos do Tocantins, afirma que, embora a violência sexual afete na grande maioria dos casos mulheres e meninas, homens e meninos também podem ser vítimas e merecem igual proteção do Estado.
20: Nós vemos uma escalada no país de crimes sexuais. Acontece cotidianamente fatos lamentáveis, de maneira que, ao tirarmos das circunstâncias de atuação, de atenuação de pena, e também no que diz respeito à redução dos prazos prescricionais, os praticantes desses crimes, nós vamos estar, de certa forma, colaborando com uma justiça que seja eficiente, que seja célere.
19: Com a mudança, todos os agressores sexuais ficarão sujeitos ao cumprimento integral da pena. O aumento do prazo de prescrição do crime também é importante, como explica Ricardo Aires, porque a justiça passa a ter mais tempo para investigar os casos. Da Rádio Câmara de Brasília, Maria Neves.
15: Otone de Paula, do PSD do Rio de Janeiro, apresentou o projeto que prevê o aumento das penas para crimes contra a dignidade sexual de crianças e adolescentes quando praticados por ministros religiosos ou pessoas que exerçam funções equivalentes.
21: O deputado entende que a posição de liderança espiritual aumenta a gravidade dos delitos por causa da relação de confiança estabelecida com as vítimas e suas famílias. Para Otone de Paula, é necessário adotar punições mais rigorosas para coibir esse tipo de violência.
15: Dr. Jaziel, do PL do Ceará, celebra o avanço da proposta que reduz a maioridade penal para 16 anos. No entendimento do deputado, a medida atende a um clamor da sociedade que quer o combate à impunidade.
21: De acordo com o Dr. Jaziel, a legislação atual serve de proteção para criminosos que atuam a serviço de facções, valendo-se da menoridade. O parlamentar espera que a matéria avance com urgência na comissão especial e no plenário da Câmara.
12: Meio ambiente.
15: Chico Alencar, do PSOL do Rio de Janeiro, denuncia ameaças sofridas por moradores da Serra da Chapadinha, na Bahia, que atuam na defesa do meio ambiente. Ele alega que as vítimas enfrentam intimidações relacionadas à especulação imobiliária e à exploração mineral.
21: O parlamentar cobra providências das autoridades para garantir a segurança dos defensores socioambientais e a preservação da área ameaçada. Chico Alencar afirma que vai acompanhar o caso para assegurar a proteção das pessoas envolvidas e dos direitos das comunidades locais.
12: Educação.
15: Proposta regulamenta o uso de uma terapia específica para o acompanhamento de pessoas com autismo. A repórter Sofia Peçanha tem os detalhes da regulamentação que está sendo analisada pelas comissões da Câmara.
22: A Comissão do Trabalho aprovou o projeto que estabelece critérios para a utilização da terapia baseada na análise do comportamento aplicada, conhecida como ABA. A proposta busca regulamentar a atuação de profissionais da saúde e da educação que utilizam a técnica, principalmente no acompanhamento de pessoas com transtorno do espectro autista. O objetivo é desenvolver habilidades de comunicação, socialização e autonomia, garantindo mais segurança e qualidade no atendimento, como afirma a deputada Flávia Moraes, relatora na comissão.
23: E a intenção do projeto é justamente regulamentar, criar critérios, definir nível de qualificação, de capacitação, para que os profissionais apliquem essa técnica. Porque, na verdade, no meio disso, a gente tem aqueles que não estão preparados e, pela falta de conhecimento, de preparo, acaba comprometendo, ao invés de ajudar, compromete aí a saúde, o desenvolvimento dessa criança, dessa pessoa.
22: A ABA é uma abordagem baseada na ciência do comportamento, que utiliza métodos estruturados e reforço positivo para estimular o aprendizado e a adaptação do paciente. Pelo texto, a terapia poderá ser aplicada por profissionais das áreas de saúde e educação, desde que sejam graduados ou pós-graduados em análise do comportamento aplicada. Segundo a relatora, a definição de critérios mínimos de formação é essencial para evitar atendimentos inadequados e proteger os pacientes.
23: Então, por isso, a necessidade da definição aí, desses critérios, das exigências de escolaridade, formação para esse profissional, para que a gente possa garantir mais segurança nesse tratamento, na aplicação dessa terapia.
22: A proposta também prevê que estagiários e acompanhantes terapêuticos atuem sob supervisão de profissionais qualificados. A expectativa, segundo Flávia Moraes, é ampliar o acesso ao tratamento em todo o país, com mais profissionais capacitados e maior cobertura nos municípios. Para ser aprovado, o projeto que estabelece critérios para a utilização da terapia baseada na análise do comportamento aplicada precisa ser analisado por mais 3 comissões, seguindo agora para a Comissão de Educação. Da Rádio Câmara de Brasília, Sofia Peçanha.
0: Justiça.
21: Adriana Ventura, do Novo de São Paulo, defende decreto legislativo contra medidas federais que regulam as redes. A deputada classifica os normativos do Executivo como censura explícita e tentativa de cerceamento à liberdade de expressão e da imprensa.
15: Adriana Ventura também sugere a votação da proposta que acaba com o foro privilegiado. A parlamentar defende que todos os cidadãos e autoridades respondam sob as mesmas regras da justiça comum.
21: Na opinião de Reimondo, PT do Rio de Janeiro, as denúncias sobre uma suposta operação financeira ilegal envolvendo o filme sobre a biografia de Jair Bolsonaro aumentaram a rejeição à família. Segundo ele, os recursos para o filme seriam de fundo de previdência dos servidores fluminenses.
15: Para Reimondo, as acusações configuram crime de evasão de divisas e ato de lesa pátria, agravados pelo envio de relatórios confidenciais do país à autoridade estrangeiras. Ele pede que a Procuradoria-Geral da República adote medidas severas diante desses fatos.
0: Eleições.
21: Bom, Gás, do PT do Rio Grande do Sul, questiona a decisão do Tribunal Superior Eleitoral que suspendeu a divulgação de uma pesquisa de opinião sobre a eleição para a presidência da República. O parlamentar menciona que entidades do setor consideram a suspensão inconstitucional.
15: Bongás explica que o levantamento abordava a reação popular diante de denúncias de repasses financeiros milionários envolvendo o Banco Master e o filme sobre Jair Bolsonaro. Para ele, as investigações sobre a suposta fraude financeira desgastaram a imagem da oposição.
0: Economia.
21: O prazo de responsabilidade de construtoras por imóveis entregues pode aumentar. É o que prevê projeto em debate no Congresso, como informa o repórter Luiz Cláudio Canuto.
2: O prazo de responsabilidade das empreiteiras por obras entregues pode aumentar, beneficiando os proprietários de imóveis. É o que prevê uma proposta em discussão no Congresso. O texto já foi aprovado pela Câmara e aguarda a votação no Senado. Pelo projeto aprovado até o momento, o Código Civil será alterado de forma a ser ampliado de 5 para 10 anos o prazo máximo em que o empreiteiro é responsável pela segurança e estabilidade das obras. Os prazos de garantia deverão variar conforme tipo de defeito encontrado na obra e começarão a valer a partir da entrega do imóvel, da conclusão da obra ou da emissão do auto de conclusão, o que ocorrer primeiro. O relator do projeto na Comissão de Constituição e Justiça da Câmara, deputado Toninho Vantcher, do PP do Paraná, propôs diferenciar os vícios e defeitos encontrados a fim de estabelecer prazos de garantia e prescrição diferentes, seguindo o modelo do direito espanhol. O prazo aumenta de 5 para 10 anos para problemas na estrutura ou na fundação que comprometam a segurança da construção. Aumenta de 3 para 5 anos para defeitos em partes da obra ou nas instalações que impeçam o uso do imóvel. E de 1 para 2 anos para defeitos de acabamento, como pintura, pisos e equipamentos instalados. Toninho Vantcher explica o alcance do projeto.
3: Ele vem trazer uma segurança maior para quem compra o imóvel. Você que vai comprar um imóvel, você vai ter uma garantia de 10 anos da estrutura, né, que é aplicada para você construir uma casa. Então, hoje é 5 anos, então você vai ter 10 anos se acontecer algum problema, algum episódio, por falha área da construção, você tem direito de recorrer e a empresa tem que sanar esse erro. E nós relatamos esse projeto e fizemos realmente um relatório que atende o interesse tanto das construtoras como também daquele que compra o imóvel. Aquele que compra, ele tem que ter certeza que está comprando o imóvel em condições. E para isso ele terá 10 anos para poder reclamar caso ocorra alguma falha construtiva do imóvel.
2: O texto também prevê o direito do proprietário de pedir o cancelamento do contrato dentro do prazo de um ano, a partir do início da garantia. Mesmo nesses casos, o empreiteiro continua responsável pelos consertos durante o período de garantia. Por outro lado, a proposta aprovada na Câmara estabelece que a construtora ou empreiteiro não será responsável se o imóvel não receber manutenção adequada ou forem feitas reformas que mudem a estrutura original da construção. O projeto foi apresentado pelo deputado Celso Russomano, do Republicanos de São Paulo. Para virar lei, precisa ser aprovado pela Câmara e pelo Senado. Da Rádio Câmara de Brasília, Luiz Cláudio Canuto.
4: Relações Exteriores.
15: Jandira Fegali, do PCdoB do Rio de Janeiro, relata os resultados de uma missão nos Estados Unidos para tratar de economia e segurança nacional. A deputada cita a entrega de documentos contrários à imposição de tarifas comerciais contra o Brasil e em defesa da soberania do PIX.
21: Jandira Fegali acrescenta que a comitiva também pediu a investigação de uma suposta lavagem de dinheiro envolvendo empresários e membros da família Bolsonaro. Ela informa que foram apresentadas provas de remessas financeiras irregulares destinadas a um fundo no Texas.
4: Trabalho.
15: A Câmara aprovou proposta que facilita o acesso de garis ao banheiro durante o serviço. O repórter José Carlos Oliveira explica como isso será feito.
5: As comissões da Câmara dos Deputados aprovaram um projeto de lei que garante ao trabalhador que exerce suas atividades ao ar livre o acesso gratuito a banheiros durante o serviço. A medida beneficia, por exemplo, os garis e os jardineiros. A proposta partiu do deputado Gilberto Abramos, do Republicanos de Minas Gerais, e prevê que o empregador cumpra a medida por meio da instalação de banheiros químicos nos locais de trabalho ao ar livre, ou faça parceria com outros empreendimentos que tenham banheiros disponíveis. O texto também garante o acesso desses trabalhadores a banheiros instalados em prédios públicos e privados. O relator na Comissão do Trabalho, o deputado Sérgio Silva, do Republicanos de Pernambuco, regulamentou esse ponto.
6: A legislação brasileira deve criar condições para o trabalho de todos que sejam dignos. Em relação aos estabelecimentos comerciais, como esses estabelecimentos são privados, entendemos
5: a instalação de banheiros químicos nos locais de trabalho ao ar livre, ou faça parceria com outros empreendimentos que tenham banheiros disponíveis. O texto também garante o acesso desses trabalhadores a banheiros instalados em prédios públicos e privados. O relator na Comissão do Trabalho, o deputado Sérgio Silva, do Republicanos de Pernambuco, regulamentou esse ponto.
6: A legislação brasileira deve criar condições para o trabalho de todos que sejam dignos. Em relação aos estabelecimentos comerciais, como esses estabelecimentos são privados, entendemos que é necessário que o acesso seja condicionado às exigências.

0: exigências próprias do estabelecimento, porque a entrada de pessoas traz questões relativas à segurança e à retribuição pelo uso do espaço.
1: O deputado Césio Silva explica agora o acesso aos prédios públicos.
0: Quanto aos prédios de órgãos públicos, deve ser observado as condições de acesso ao prédio, como a emissão de identificação, por exemplo. No mais, pretendemos incorporar ao projeto a previsão de que o próprio empregador deva articular na gestão do seu empreendimento forma de assegurar que os trabalhadores têm acesso às instalações sanitárias.
1: Outra alteração do relator foi garantir a inclusão dessas regras na CLT, Consolidação das Leis do Trabalho. O texto também foi aprovado na Comissão de Constituição e Justiça e segue para análise do Senado, sem necessidade de votação no plenário da Câmara. Da Rádio Câmara de Brasília, José Carlos Oliveira.
2: Transportes.
3: Beto Preto, do PSD do Paraná, informa a criação de uma subcomissão para acompanhar o fim da concessão da Malha Ferroviária Sul, prevista para 2027. Ele acredita que o tema exige ampla discussão diante dos impactos para os municípios atravessados pelos trilhos.
4: Beto Preto defende o debate de alternativas que ampliem a segurança nas passagens de nível e melhorem a convivência entre a operação ferroviária e o trânsito urbano. Ele diz que é preciso construir soluções que atendam tanto à população quanto à logística do transporte ferroviário.
3: Cobalcini, do MDB, defende a concessão de importantes rodovias federais em Santa Catarina como alternativa para acelerar investimentos em infraestrutura. Na visão do deputado, a falta de recursos públicos tem dificultado a execução de obras estratégicas para o Estado.
4: Cobalcini afirma que a duplicação de trechos como as BRs 282, 470 e 153 são fundamentais para melhorar a segurança nas estradas e garantir mais eficiência no escoamento da produção catarinense rumo aos portos da região.
3: Termina agora o jornal Câmara dos Deputados, produzido pela Rádio Câmara, com trabalhos técnicos de Wellington Teles e

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3: 9:01.
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